0: determinações judiciais, entre elas, adotar medidas para impedir a recriação de servidores, canais e comunidades removidos e o retorno de usuários banidos ou suspensos. O Procurador Nacional de Defesa e Democracia da Advocacia Geral da União, Rafael Ramos, ressaltou que as medidas estabelecidas pela Justiça estão previstas na legislação brasileira, com destaque para o Estatuto da Criança e do Adolescente Digital.
1: Esse quadro ele já vinha se agravando e o que acontece? O Brasil hoje ele tem uma legislação específica, né, para proteção de crianças e adolescentes no ambiente digital, chamado ECA Digital. Então nós, essa foi a grande base, digamos, da nossa ação, foi exigir que fossem cumpridos determinações que já constam em lei, mas que infelizmente não estavam sendo observadas especificamente nessa plataforma.
0: De acordo com a decisão judicial, as contas de crianças e adolescentes até 16 anos devem estar vinculadas às contas de seus responsáveis legais. A plataforma Discord também deverá adotar medidas de proteção e ferramentas de supervisão parental, incluindo o controle das interações. A decisão ainda determina que o Discord crie protocolo para situações de extorsão sexual envolvendo crianças ou adolescentes. Rafael Ramos, da Advocacia Geral da União, explicou que essas plataformas já têm ferramentas para coibir esses tipos de crimes.
1: Há mecanismos nas formas de detecção, seja por vídeo, seja por ícones, seja por textos, seja por chamados metadados, né, correlações de comportamento de determinados usuários conversando com outros, os chamados sinais, né? Esses marcadores, as empresas têm condição de fazer esse acompanhamento e é uma avaliação de risco, né?
0: O Discord também deve comprovar a capacidade de operar em língua portuguesa para segurança, moderação e recebimento de denúncias no Brasil. Caso não cumpra a determinação judicial, a plataforma ficará sujeita à multa diária de R$100 mil. Reportagem Luana Karen.
2: O Google removeu do YouTube 46 canais e 11 vídeos criados por meio de inteligência artificial com falsos médicos para disseminar desinformação, promessas de curas e tratamentos sem comprovação científica.
3: Outros 32 canais e 4 vídeos já estavam disponíveis quando a notificação chegou à empresa. 2 canais foram desmonetizados.
2: Segundo o Google, os canais foram excluídos por violações às políticas da plataforma, fraude e roubo de identidade.
3: O pedido para retirada do conteúdo foi feito pela Advocacia Geral da União.
2: Centro Nacional que vai centralizar notificações sobre possíveis crimes cibernéticos contra crianças e adolescentes.
3: A estrutura ligada à Polícia Federal vai receber, analisar e encaminhar os casos às autoridades responsáveis.
2: Saiba mais com Graziela Mendonça.
4: O Ministério da Justiça e Segurança Pública publicou uma portaria que estabelece como serão recebidas e encaminhadas as notificações sobre possíveis crimes contra crianças e adolescentes no ambiente digital. A Polícia Federal vai centralizar esse trabalho por meio do Centro Nacional de Proteção à Criança e ao Adolescente. As empresas de tecnologia deverão comunicar situações de risco crível, iminente ou em andamento em até 12 horas. Casos onde há indícios de material de violência contra criança e adolescente terão prazo de 72 horas ou de até 7 dias, dependendo da ocorrência. A empresa também terá que retirar o conteúdo do ar imediatamente e guardar o material e os registros necessários para ajudar nas investigações. Os relatórios serão analisados e encaminhados às autoridades responsáveis, como as polícias, o Ministério Público e a Agência Nacional de Proteção de Dados. A portaria também autoriza a criação de uma força integrada para combater o crime organizado no ambiente cibernético, inclusive casos de violência sexual contra crianças e adolescentes. Graziela Mendonça, para a Voz do Brasil.
2: Autoridades brasileiras se reuniram hoje com o representante de comércio dos Estados Unidos para mais uma tentativa de diálogo sobre as tarifas impostas pelo governo norte-americano.
3: Com presença do ministro do Desenvolvimento, Indústria, Comércio e Serviços, Márcio Elias Rosa, e do ministro das Relações Exteriores, Mauro Vieira, o encontro ocorreu durante a reunião de ministros do Comércio do G20, grupo que reúne nações desenvolvidas e emergentes, e também a União Europeia e a União Africana.
2: Durante a reunião, os ministros reafirmaram a disposição do Brasil de avançar nas soluções que afetam o comércio bilateral.
3: O governo norte-americano deve encaminhar nas próximas semanas um documento com uma proposta para possível acordo, como explica o ministro do Desenvolvimento, Márcio Elias Rosa.
5: Apresentamos de novo para eles nossos argumentos, quão injustas e indevidas são as tarifas que são impostas ao Brasil na atualidade e a necessidade de superá-las. Eles assumiram o compromisso de nos encaminhar nas próximas semanas um documento das discussões daqui para frente. Conseguimos alcançar um ponto de convergência. É necessário que tenhamos um escopo definido para aquilo que possa vir a ser no futuro um acordo comercial entre Brasil e Estados Unidos.
2: De 3 mil moradias poderão ser construídas em 13 estados a partir da destinação de 28 imóveis da União para projetos habitacionais.
3: Os imóveis são prédios para serem revitalizados ou terrenos para construção de moradias, localizados em 12 estados e no Distrito Federal.
2: São Paulo é o estado com maior número de concessões. São 7 para a construção de 1.325 unidades.
3: A ministra da Gestão e da Inovação e Serviços Públicos, Esther Dweck, que fez a entrega nesta quarta-feira, comentou a iniciativa.
6: A gente conseguiu mapear vários imóveis, terrenos ou prédios que tinham um potencial de habitação e colocamos à disposição a partir de um edital específico do Minha Casa Minhas Identidades com a oferta desses imóveis e a partir disso houve todo o processo de seleção. São várias etapas, né? A seleção já foi anunciada alguns meses atrás, mas agora é uma etapa importantíssima que nesses 28 imóveis a gente faz a cessão do direito real de uso, que é justamente para começar agora o processo de, se for um prédio, de fazer retrofits, para um terreno começar a construção.
2: Populações de comunidades quilombolas de todo o país passam a ter atendimento dentro do Sistema Único de Saúde com foco em necessidades específicas.
3: Já estão valendo as regras da nova Política Nacional de Saúde Integral da População Quilombola.
2: A medida tem o objetivo de combater as desigualdades históricas no acesso aos serviços e garantir direito à saúde nesses territórios.
4: Política de proteção à saúde da população quilombola avança com a assinatura da portaria que institui a Política Nacional de Saúde Integral da População Quilombola no último dia 15 de setembro. A norma é mais um passo na atenção integral e para o enfrentamento das desigualdades em saúde da população quilombola. Com a portaria publicada, a política de saúde será integrada ao SUS. Agora, ela será implementada nos territórios. Para isso, é preciso elaborar o Plano Operativo Nacional, que deverá detalhar prioridades, metas, indicadores, responsabilidades e mecanismos de acompanhamento e avaliação. A norma garante ainda que o reconhecimento da população quilombola para fins de atenção à saúde independe da situação de regularização fundiária ou de titulação do território. Daniele Popov para a Voz do Brasil.
3: O subsistema de saúde indígena, responsável por atender os povos originários diretamente nas comunidades e aldeias, está completando 27 anos.
2: É por ele que são realizados, por exemplo, mutirões de atendimento para consultas e exames.
3: A experiência foi levada recentemente por uma comitiva brasileira ao México, país que pretende adotar modelo semelhante no Sistema Único de Saúde.
2: Nós conversamos sobre tudo isso com a secretária especial de saúde indígena, Lucinha Tremembé, hoje mais cedo. Acompanhe. Secretária, bem-vinda à Voz do Brasil, é um prazer ter a senhora conosco. A senhora participou, né, secretária, da comitiva brasileira que esteve no México apresentando o nosso modelo aí de saúde indígena. Conta pra gente, então, o que o Brasil mostrou aos mexicanos e por que esse encontro aconteceu?
7: Eu que agradeço o convite. Sim, estive compondo a comitiva do ministro na semana passada e a gente foi apresentar o SUS, o Sistema Único de Saúde. O México vai implantar, vai ser o segundo país que vai implantar um Sistema Único de Saúde, né? Assim, a exemplo do nosso SUS. E a gente também apresentou o nosso SASE-SUS, que já é uma, o SIL-SUS já é uma iniciativa, algo que é único, imagina um subsistema específico para os povos indígenas. Então a gente fez essa apresentação E saímos de lá com vários compromissos, inclusive de compartilhamento de mais informações, que o México ficou muito interessado de também implantar algo semelhante a um subsistema. Eles disseram que não do formato, porque realmente como vai ser um sistema único agora lá, seria, eles disseram, não, a gente não vai fazer algo tão grande, mas ter uma secretaria, aliás, um departamento que vai tratar de todas as políticas e

0: para a assistência à saúde dos povos indígenas do Brasil. E o México, mesmo não tendo um subsistema, mesmo não tendo um sistema único, mas eles atuam com a medicina tradicional. Então eles têm várias estratégias, várias expertises, experiência. Inclusive eu tive a oportunidade de visitar um dos centros tradicionais, muito interessantes. Trabalham com parteiras tradicionais, trabalham com a medicina alternativa. Então isso é que a gente quer agregar entre os dois países.
1: Vamos falar um pouquinho, secretária, dos mutirões de atendimento à saúde indígena. Então a gente teve um agora sobre os Yanomami, né? Com consultas, exames especializados lá na terra indígena Yanomami. A CESAI tem feito ações assim em outras terras indígenas também. Como é que são os resultados desses mutirões?
0: Sim, sim. A CESAI tem feito, fez um cronograma para fazer mutirões em vários DSEIs de todas as regiões do Brasil.
1: DSEIs são os distritos de saúde indígena, né?
0: Isso, os distritos sanitários especiais indígenas. Nós temos 34 no Brasil. Então a gente fez um cronograma que abrangesse aí todas as 5 regiões do Brasil, olhando principalmente para a fila de espera e para o que os mutirões iriam ofertar: saúde da mulher, a oftalmologia, exames. Então a gente olha para essa fila e aí a gente organiza esse cronograma. A gente já fez em vários outros de 6. Agora a gente encerra amanhã. Hoje a gente está encerrando no Yanomami, trazendo aí várias estratégias para um território que a gente tem um primeiro centro de referência também, que inclusive a ação está sendo realizada nesse centro de referência no meio da Amazônia.
2: Como a senhora falou, né, tem ocorrido ações específicas para a saúde da mulher também, inclusive com rastreio de câncer de colo de útero. Essas ações costumam ser bem recebidas pelas indígenas? Os mutirões ajudam a prevenir e tratar doenças?
0: Muito bem recebido. Eu tenho participado inclusive de algumas ações, tenho ido lá, conversado com as lideranças, com os profissionais, e o quanto a gente sai satisfeito de ouvir dos usuários que estão lá, deles terem recebido o serviço, e isso mitiga realmente o tempo de espera, mas também deles estarem saindo de suas aldeias para poderem ir para a cidade grande, que é esse o propósito também da gente levar assistência para dentro desses territórios, para que eles se desloquem menos ainda para as cidades grandes.
1: Agora, o Sistema de Atenção à Saúde Indígena está completando 27 anos, né, secretária? Ao longo desse período, o que a senhora destacaria como as políticas mais importantes e os aprimoramentos que ocorreram aí nessas quase 3 décadas?
0: Nosso subsistema de atenção à saúde indígena, 27 anos. A gente olha para trás e vê realmente que é muito tempo e que temos muitos avanços, né? O subsistema foi realmente um grande avanço de ter se criado um subsistema específico dentro do Sistema Único de Saúde, porque mesmo o nosso Sistema Único de Saúde, ele traz a integralidade, a universalidade, mas a gente olha para a questão da equidade. Então, por isso que foi pensado, trazido, né, ser criado um subsistema. E aí esse subsistema, ele trouxe políticas específicas, embora que a gente aplique os programas que usuais do Sistema Único de Saúde, mas quando eles são aplicados dentro dos territórios indígenas, eles trazem um outro formato.
1: Sofrem adaptações, né?
0: Adaptações, porque aí ele se adapta a questões territorial, a questão cultural, a forma de organização dessa população. Então isso já é um diferencial muito grande. Não é à toa que é uma saúde diferenciada, que tem um subsistema específico para isso.
2: Muito bem, nós conversamos com a secretária de Saúde Indígena do Ministério da Saúde, Lucinha Tremembé. Muito obrigado por sua entrevista aqui à Voz do Brasil.
0: Eu que agradeço.
1: Receitas de medicamentos que até então eram emitidas apenas em papel, agora também poderão ser feitas de forma digital a partir desta quarta-feira.
2: A novidade faz parte de uma nova etapa do Sistema Nacional de Controle de Receituários da Anvisa, que passa a oferecer funcionalidades para a emissão e o controle digital das receitas.
1: A mudança amplia as opções de prescrição e mantém o controle sobre medicamentos sujeitos a regras especiais. Confira na reportagem.
3: Algumas receitas que antes eram feitas somente em papel, agora também poderão ser emitidas eletronicamente. A mudança não significa o fim das receitas físicas, nem torna obrigatória a versão digital. A nova etapa amplia as opções de prescrição nas farmácias e drogarias. Entre as principais novidades está a emissão eletrônica das notificações de receita.

0: Como as de cor azul e amarela, que eram emitidas somente em papel. O analista de pesquisa João Paulo Ribeiro conta que foi atendido em uma teleconsulta e recebeu uma receita eletrônica e fala sobre as vantagens desse tipo de prescrição.
1: No fim das contas eu achei super prático, porque diminui a quantidade de papel para carregar depois da consulta, né? Diminui a quantidade de documento para guardar.
0: O novo Sistema Nacional de Controle de Receituários foi criado pela Agência Nacional de Vigilância Sanitária, Anvisa, para centralizar a gestão da numeração e ampliar o controle das receitas utilizadas na prescrição de medicamentos sujeito a controle especial, como explica o diretor da Anvisa, Tiago Campos.
2: Reúne a gestão da numeração dos receituários em uma base nacional única. Isso permite acompanhar o percurso da receita desde a sua emissão até o registro da utilização pela farmácia ou drogaria, com base padronização e rastreabilidade.
0: Para a coordenadora do Grupo Técnico de Vigilância do Conselho Federal de Farmácia, Luciana Calil, o novo sistema de prescrição vai ajudar a evitar a falsificação de receitas e melhorar o acesso das farmácias às informações.
3: Nós temos muitas receitas falsificadas que são feitas de forma ilegal e de forma eletrônica, isso não vai ser possível, porque essa numeração ela é controlada pela vigilância e ela é associada ao CPF e ao número de registro do prescritor.
0: É bom lembrar que as receitas em papel continuam válidas e podem ser utilizadas de acordo com as regras aplicáveis a cada tipo de medicamento. A implementação do Sistema Nacional de Controle de Receituários, o SNCR, acontece de forma gradual até 29 de outubro de 2026. Mais informações sobre o novo sistema de receituários podem ser obtidas em gov.br/Anvisa. Reportagem Cleide Lopes.
4: Neste mês, o Inmetro promoveu uma operação para a fiscalização de produtos infantis em lojas físicas e virtuais.
5: O objetivo é que a diversão seja segura e não acabe em acidente.
4: Conheça agora algumas dicas dos critérios que devem ser observados e o que fazer em caso de dúvidas ou denúncias.
6: Na hora de escolher um brinquedo, a segurança das crianças deve vir em primeiro lugar. Para prevenir riscos, o Inmetro, Instituto Nacional de Metrologia, Qualidade e Tecnologia, realizou durante o mês de setembro a Operação Criança Segura, que fiscaliza produtos infantis em lojas físicas e virtuais. O assessor da Diretoria de Avaliação da Conformidade do Inmetro, Leonardo Rocha, orienta os pais a verificarem a presença do selo de identificação da conformidade antes da compra.
7: Isso é aquele selinho que tem a marca do Inmetro junto com a marca do organismo de certificação responsável pela avaliação de conformidade daqueles brinquedos. Então os pais, ao observarem a presença daquele selo, podem ter a tranquilidade de que aquele produto passou por um processo de avaliação com foco no cumprimento dos requisitos de segurança. Essa avaliação contempla auditoria da fábrica onde o produto foi produzido, bem como a realização de testes, realização de ensaios em laboratório para verificar o cumprimento dos requisitos de segurança.
6: Entre os itens verificados estão brinquedos, berços e bicicletas, entre outros produtos infantis. Mas a atenção não deve parar no selo. É importante observar também se as informações estão em português e a classificação etária indicada na embalagem. O assessor do Inmetro, Leonardo Rocha, alerta para a diferença entre a indicação e a restrição de idade.
7: A indicação, ela tem relação com aspectos cognitivos. A criança, ela tem uma idade que vai permitir a ela aproveitar ao máximo aquele brinquedo. É diferente da restrição, que tem relação com segurança da criança. Aquele brinquedo, ele é restrito, ele é proibido para crianças naquela faixa etária.
6: Outra dica é dar preferência ao comércio formal. Nas compras pela internet, o consumidor pode solicitar imagens do produto ou da embalagem, bem como o número de registro, quando for o caso. Denúncias podem ser feitas ao Inmetro por meio da plataforma Fala BR ou pelo telefone 0800-285-1818. Já os acidentes de consumo podem ser registrados no endereço SIMAC com S e C mudo no final ponto inmetro.gov.br. Reportagem Pablo Mundim.
5: Até 18 de outubro é possível contribuir com as regras do programa Selo Verde, que certifica produtos e serviços quanto à sustentabilidade ambiental.
4: A iniciativa também ajuda a garantir a competitividade dos produtos brasileiros no mercado internacional.
5: Podem participar fabricantes, prestadores de serviços, entidades representativas, especialistas, consumidores, órgãos públicos e demais interessados.
4: As sugestões podem ser enviadas por meio da plataforma brasilparticipativo.presidencia.gov.br.
5: E essas foram as notícias do Governo Federal.
4: Uma realização da Secretaria de Comunicação Social da Presidência da República.
5: Com produção da empresa Brasil de Comunicação.
4: Fique agora com o Minuto do TCU. Em seguida, as notícias do Poder Judiciário e do Congresso Nacional. Boa noite.
5: Boa noite para você. Até amanhã.
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10: O Tribunal de Contas da União analisou as medidas para melhorar o controle e o rastreamento de armas de fogo no Brasil. A auditoria monitorou ações do Ministério da Justiça, Polícia Federal, Exército e Secretaria Nacional de Segurança Pública. A fiscalização aponta problemas na integração dos sistemas e no acompanhamento de armas apreendidas, furtadas, roubadas ou extraviadas. O ministro relator do processo, Éder de Oliveira, falou sobre os resultados do trabalho.
11: A conclusão, senhor presidente, é que essa matéria de alta relevância ainda necessita de ações mais incisivas dos ministérios e órgãos correspondentes para melhorar o controle e a rastreabilidade das armas de fogo no Brasil.
10: O tribunal vai continuar acompanhando o cumprimento das medidas. Saiba mais em tcu.gov.br.
9: 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Você vai ouvir agora notícias do Poder Judiciário.
12: Ministro Gilmar Mendes destaca imparcialidade do ministro Fachin no primeiro ano à frente do STF.
13: Justiça Eleitoral explica como consultar o local de votação para o pleito de domingo.
12: WhatsApp é citado como meio de assédio eleitoral em 37% das ações na Justiça do Trabalho.
13: Boa noite, eu sou Marcela Luiza.
12: E eu sou Walter Lima.
13: No início da sessão plenária de hoje, o ministro Gilmar Mendes, decano do Supremo Tribunal Federal, homenageou o ministro Edson Fachin pelo primeiro ano à frente da corte.
12: Gilmar Mendes destacou como marcas da gestão do ministro Fachin a imparcialidade, a serenidade e o compromisso com a preservação da estabilidade e da identidade institucional do tribunal. Vamos ouvir um trecho.
14: Em um ambiente de temperatura elevada, Vossa Excelência tem mantido o tom sóbrio, a palavra medida e o comprometimento integral com a manutenção da constância, da tranquilidade e do ethos decisório do Supremo Tribunal Federal.
12: O decano do STF também ressaltou que a gestão de Fachin tem se pautado pela Constituição e que essa diretriz tem orientado a atuação do ministro na condução da corte.
13: O plenário do Supremo decidiu hoje, por unanimidade, que servidores que assumem cargo público em outro ente federativo sem interrupção do vínculo com a administração têm direito de optar entre o regime de previdência complementar e o regime previdenciário anterior.
12: O tema servirá de parâmetro para casos semelhantes em todo o país. Marcelo Della Libera.
15: O caso concreto diz respeito a um servidor público municipal do Rio Grande do Sul. Ele questionava uma decisão da Justiça Federal que negou o direito de permanecer na sistemática previdenciária anterior à instituição do regime de previdência complementar dos servidores federais. O servidor alegava que deveria ter o direito de opção reconhecido porque já havia ingressado no serviço público municipal em fevereiro de 2008 e não houve interrupção do vínculo com o serviço público. O relator é o ministro Edson Fachin, que decidiu atender ao pedido feito pelo servidor. Os demais ministros seguiram o entendimento do relator. Assim, o plenário, por unanimidade, decidiu que servidores municipais, estaduais e distritais que ingressaram no Serviço Público Federal após a instituição da Previdência Complementar têm o direito de optar pelo regime anterior.
13: O primeiro turno das eleições 2026 é neste domingo. Você já sabe onde vai votar?
12: O repórter Fábio Ruas explica como consultar o local de votação.
16: Pode ser de forma presencial ou pela internet. Pela internet, dá para consultar pelo aplicativo e-título. É só acessar a opção Onde Votar. Vai aparecer o local de votação com endereço, zona e seção eleitoral. Também dá para acessar pelo computador, no site tse.jus.br ou na página do TRE do seu estado. Quem preferir, pode procurar cartórios eleitorais, centrais de atendimento ao eleitor e postos do Tribunal Regional Eleitoral de cada estado.
13: O WhatsApp aparece em 37% das ações sobre assédio eleitoral analisadas pela Justiça do Trabalho.
12: E com o uso das redes sociais, esse assédio não fica apenas no ambiente do trabalho. Samantha Flor.
17: A pesquisa analisou 138 processos de todo o país. Além do WhatsApp e das redes sociais, foram identificados outros aplicativos de mensagens e plataformas usadas pelas empresas. Entre as provas apresentadas à Justiça estão mensagens digitais, áudios, documentos e depoimentos de testemunhas. Desde maio de 2023, a Justiça do Trabalho já registrou mais de 800 processos relacionados a assédio eleitoral.
13: STJ decide que Justiça Brasileira não pode julgar pedido de indenização de ex-jogador de futebol argentino contra produtoras do jogo eletrônico FIFA Soccer.
12: O atleta alegava uso indevido da imagem dele no jogo, que também é vendido no Brasil. Fátima Uchoa.
18: Para o STJ, a simples comercialização do jogo no varejo brasileiro não torna o Judiciário Nacional competente para resolver o caso, já que o ex-jogador mora fora, nunca atuou por clubes brasileiros e as empresas que criaram o jogo eletrônico são sediadas na Holanda e no Reino Unido. A relatora foi a ministra Nancy Andrighi.
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13: Uma boa noite.
12: E até amanhã.
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1: Eu sou Humberto Pinheiro e estes são os destaques de hoje do Jornal do Senado que começa agora. Medida provisória do Desenrola 3.0 começa a tramitar no Congresso. Senado pode votar confisco de bens usados em crimes sexuais e tráfico de menores. Estatuto do Ribeirinho será tema de debate na Comissão de Meio Ambiente. Boa noite. O Congresso Nacional vai analisar a medida provisória que criou o programa Desenrola 3.0. Serão beneficiados os brasileiros que tiverem dívida não paga com banco, órgão público, comércio ou prestador de serviço em geral. O programa vai durar até o dia 30 de junho de 2028 e tem como objetivo facilitar a quitação desses débitos e limpar o nome dos consumidores. Repórter Alexandre Campos.
2: De acordo com a MP, serão destinados 15 bilhões de reais para que a União compre a dívida dos credores originários com pelo menos 90% de desconto e renegocie diretamente com os devedores, repassando o mesmo abatimento recebido. O senador Oriovisto Guimarães, do PSDB do Paraná, lembrou que a medida vai ser boa para os credores, que irão receber um valor por uma dívida difícil de ser recuperada, e para os devedores, que ficarão com o nome limpo na praça.
3: É claro que isso vai atingiu um número enorme de pessoas, se estima que vai facilitar a vida em torno de 15 milhões de pessoas.
2: O texto editado também prevê medidas do Conselho Monetário Nacional para garantir a transparência de produtos financeiros ofertados no mercado e a melhor tomada de decisão pelos consumidores quando vão contratar algum empréstimo ou comprar um bem ou serviço, por exemplo.
1: A Comissão de Segurança Pública pode votar, após as eleições, o projeto de lei que autoriza o confisco e a destinação de bens móveis e imóveis utilizados na prática de crimes de tráfico e contra a dignidade sexual de crianças e adolescentes. A matéria também pune quem cede imóveis ou apoia esses abusos. A reportagem é de Bruno Lourenço.
4: A proposta diz que veículos, embarcações e imóveis de quem comete ou colabora com delitos de exploração sexual e tráfico infanto-juvenil poderão ser apreendidos, confiscados e revertidos para fundos públicos de assistência e proteção à infância. A senadora Damares Alves, do Republicanos do Distrito Federal, ressaltou durante a análise do projeto de lei na Comissão de Direitos Humanos a importância de agir contra o patrimônio de quem pratica ou contribui para a exploração de crianças e adolescentes.
5: Responsabilidade por esses crimes não recai somente nos atores, mas alcança os partícipes, como medida dissuasória, aqueles que prestam auxílio na prática delituosa. Por exemplo, aquele que empresta a casa para que uma criança seja explorada sexualmente, que empresta o hotel para que uma criança seja explorada sexualmente.
4: Depois da Comissão de Segurança Pública, a proposta, que surgiu da CPI dos Maus-Tratos, segue para a Comissão de Constituição e Justiça.
1: Já a Comissão de Meio Ambiente pode realizar um debate antes de votar o projeto que cria o Estatuto do Ribeirinho. O pedido do debate ainda precisa ser aprovado pelos senadores. Repórter César Mendes.
6: O Estatuto do Ribeirinho busca assegurar políticas públicas em áreas como saúde, infraestrutura e atividades produtivas para as comunidades tradicionais do Brasil que vivem às margens de rios, lagos e igarapés. Mas o senador Zequinha Marinho, do Podemos do Pará, pediu um debate antes da votação para analisar os critérios de identificação dessas áreas, a forma de comprovar o uso tradicional e os procedimentos de cadastro das comunidades. Para o senador Jaime Bagatoli, do PL de Rondônia, o debate pode reunir informações técnicas, jurídicas e administrativas para definir critérios mais claros, evitando futuros conflitos.
7: Nós temos diversos proprietários com documentos de área, nós temos que dar segurança jurídica também às pessoas, mas sabemos o direito que os nossos ribeirinhos têm.
6: O pedido do debate sobre a criação do Estatuto do Ribeirinho precisa ainda ser aprovado na Comissão de Meio Ambiente.
1: Um novo projeto em análise no Senado propõe a criação do programa Jovem Aprendiz Digital. O texto prioriza estudantes da rede pública e jovens em situação de vulnerabilidade. Repórter Pedro Pincer.
8: A formação deverá abranger ferramentas de trabalho e comunicação, análise de dados, fundamentos de programação, segurança da informação, comércio digital e uso responsável da inteligência artificial. Os conteúdos serão adaptados às atividades e ao nível de desenvolvimento do aprendiz. Terão prioridade estudantes e ex-alunos de escolas públicas, jovens em situação de vulnerabilidade social ou de famílias inscritas no Cadastro Único, pessoas com deficiência e grupos com menor participação nas ocupações digitais. O projeto prevê o aproveitamento de laboratórios, unidades móveis, plataformas de ensino e instrutores do Sistema S, inclusive em municípios do interior. Os contratos do programa contarão para o cumprimento da cota de aprendizagem já prevista na CLT. Microempresas e empresas de pequeno porte poderão aderir voluntariamente.
1: E uma nova lei sancionada pelo presidente da República reduz os tributos das empresas que oferecem proteção às seguradoras. A primeira fase da implementação das regras será em 2027, com outra etapa prevista para 2030. Repórter Marcela Cunha.
9: As seguradoras podem contratar outras empresas para dividir os custos das indenizações que precisam pagar aos clientes. São as chamadas resseguradoras, que ajudam a cobrir esses gastos, por exemplo, quando uma enchente atinge muitos imóveis segurados ao mesmo tempo. Uma nova lei reduz a tributação das resseguradoras sediadas no Brasil. A intenção é melhorar as condições dessas empresas para competir com as estrangeiras e fortalecer o setor no país. A partir de janeiro de 2027, a contribuição social sobre o lucro líquido, a CSLL, cai de 15% para 9%. Relator do projeto no Senado, o senador Camilo Santana, do PT do Ceará, explicou que a diferença de tributação favorece a contratação de resseguradoras no exterior.
10: As resseguradoras estrangeiras muitas vezes operam em jurisdições com regimes tributários mais competitivos. Essa assimetria desestimula a manutenção do capital no Brasil e incentiva o envio de prêmios de resseguro para o exterior, gerando saída de divisas.
9: A partir de janeiro de 2030, as resseguradoras também deixarão de pagar o adicional de 10% do imposto de renda.
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1: A Justiça Eleitoral e a Polícia Civil de Santa Catarina tomaram uma iniciativa pioneira para garantir o voto livre e seguro das mulheres vítimas de violência doméstica. Nas eleições de 2026, quem tiver medida protetiva poderá votar numa sessão diferente da conhecida pelo agressor. Quem explica essa mudança é a repórter Raíssa Abreu.
14: O Tribunal Regional Eleitoral de Santa Catarina entendeu que a regra da transferência temporária de eleitores, o voto em trânsito, poderia valer para que mulheres com medida protetiva mudassem temporariamente seus locais de votação. É o que explica o coordenador de gestão do cadastro eleitoral, Carlos Gerber.
15: Houve uma interpretação que a mulher com medida protetiva, ela tem a sua liberdade, a sua acessibilidade, o seu acesso aos locais mais restritos, e isso poderia impedir por uma razão de segurança pessoal dela de deixar de votar.
14: De acordo com Gerber, a ideia está sendo levada ao Tribunal Superior Eleitoral, que pode estender a possibilidade a todo o país nas próximas eleições. Se você precisa de apoio ou orientação sobre medidas protetivas, a Central de Atendimento à Mulher funciona 24 horas pelo telefone 180. Em caso de emergência, ligue 190.
1: Trabalhos técnicos de Eliseu Caires. O Jornal do Senado fica por aqui. Acompanhe agora as notícias da Câmara dos Deputados. Boa noite e até amanhã.
16: resultados.
17: Câmara aprova prioridade para mãe solo no Sistema Nacional de Empregos.
18: Proposta institui política para ampliar ações de saúde nas escolas públicas.
19: Projeto de lei busca melhorar condições de emprego para jovens indígenas.
20: Boa noite. Avança na Câmara a proposta que visa aprimorar as condições de emprego para jovens indígenas. A repórter Maria Neves traz mais informações sobre a iniciativa.
21: A Comissão da Amazônia e dos Povos Originários e Tradicionais da Câmara aprovou o projeto do deputado defensor Estélio Denner, do União de Roraima, que institui programa de emprego e formação para jovens indígenas. Dentre as vantagens previstas para empresas que contratarem indígenas entre 19 e 29 anos, está a redução de 50% na contribuição para a Previdência Social sobre o salário do novo empregado. O benefício será concedido por até 36 meses. Empresas que aderirem ao programa terão outras vantagens, como prioridade na participação em programas e editais federais de inovação e desenvolvimento regional. A contratação de jovens indígenas também contará como critério de desempate em licitações públicas. O texto aprovado determina que o poder público deverá promover a qualificação técnica e profissional de jovens indígenas por meio de cursos gratuitos. Para isso, prevê parcerias com órgãos e entidades públicas de educação e com o chamado Sistema S, que inclui, por exemplo, SESI e SEBRAE. A execução do programa terá de contar com organizações indígenas registradas. O projeto também prevê que as empresas forneçam aos trabalhadores indígenas informações claras sobre seus direitos trabalhistas com respeito às suas especificidades culturais e linguísticas. Sempre que possível, o programa deverá utilizar materiais bilíngues. O projeto que institui o programa de emprego e formação para jovens indígenas ainda será avaliado pelas comissões de finanças e tributação e de constituição e justiça. Se aprovado, poderá seguir para o Senado. Da Rádio Câmara de Brasília, Maria Neves.
22: Direitos Humanos.
17: Jefferson Rodrigues, do PSDB de Goiás, defende a aprovação de proposta que reforça a proteção à liberdade religiosa e aos locais de culto. Autor da matéria, ele assinala que o objetivo é impedir interferências indevidas do poder público no funcionamento interno de igrejas.
20: Jefferson Rodrigues cita decisões judiciais recentes que teriam limitado o conteúdo de pregações, situação que o deputado caracteriza como censura prévia. Ele afirma que manifestações baseadas na doutrina de cada religião não podem ser consideradas ilegais sem análise de eventual abuso.
17: Doutor Ismael Alexandrino, do PSD de Goiás, é autor de projeto que cria classificação etária específica para desenhos animados e animações digitais para crianças. A proposta estabelece faixas para menores de 2 anos, de 2 a 4 anos e de 4 a 6 anos.
20: Segundo o doutor Ismael Alexandrino, o objetivo é proteger as crianças dos riscos de conteúdos inadequados e orientar pais irresponsáveis. O projeto também obriga plataformas digitais a verificar a idade dos usuários, auditar conteúdos infantis e ajustar os sistemas de recomendação.
17: Rui Falcão, do PT de São Paulo, sugere a realização de audiência pública para discutir relatos de perseguição a ativistas e dirigentes que defendem os direitos do povo palestino. O deputado é um dos autores de requerimento apresentado à Comissão de Direitos Humanos da Câmara.
20: Rui Falcão assinala que o encontro deve abordar denúncias de censura e intimidação contra pessoas que se manifestam sobre o conflito entre Israel e Palestina. Ele ressalta a importância da liberdade de expressão e da preservação do debate sobre violações de direitos humanos.
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0: Relações Exteriores.
3: Dani Cunha, do PL do Rio de Janeiro, destaca a importância da Frente Parlamentar Mista em apoio à integração União Europeia-Mercosul para o acompanhamento da implementação do acordo comercial entre os dois blocos. A deputada avalia que o grupo tem contribuído para o avanço do tratado.
16: Dani Cunha lembra que o acordo reduz tarifas de importação e amplia as oportunidades de comércio entre os países do Mercosul e da União Europeia. Ela defende que o Congresso siga de perto os efeitos das novas regras sobre os setores produtivos brasileiros.
3: Nicolete, do PL, pede ao governo melhorias na infraestrutura e na capacidade operacional dos postos de fronteira de Roraima. O deputado entende que a iniciativa vai melhorar o comércio exterior e ampliar a integração econômica de Roraima com a Venezuela e a Guiana.
16: Nicolete observa que o crescimento da produção agropecuária e agroindustrial roraimense causa gargalos que dificultam a expansão das exportações. Entre as medidas sugeridas por ele, estão a modernização dos postos de fiscalização e a desburocratização para a liberação de cargas.
0: Transportes.
3: Comissão Mista aprova a medida provisória que institui linha de crédito para entregadores e motoristas, incluindo o transporte escolar. A reportagem é de Emanuele Brasil.
22: A Comissão Mista, que analisa a medida provisória que institui linha de financiamento para entregadores, motociclistas e ciclistas, aprovou o relatório da deputada Amanda Gentil, do PP do Maranhão. A proposta alcança profissionais cadastrados em plataformas digitais há pelo menos 6 meses e que tenham feito no mínimo 100 corridas ou entregas. A linha de crédito também vale para motociclistas profissionais com vínculo empregatício formal e pelo menos 6 meses de exercício da atividade. O financiamento poderá ser usado para comprar motocicletas, motonetas, ciclomotores, flex e bicicletas elétricas produzidas no Brasil ou vinculadas a projetos de investimento produtivo nacional. Caberá ao Ministério do Desenvolvimento, Indústria, Comércio e Serviços definir os fabricantes e a lista de marcas e modelos. O texto aprovado autoriza o uso de recursos do Fundo de Investimento de Infraestrutura Social para financiar a renovação da frota e investimentos relacionados ao transporte urbano e para reduzir os riscos das operações e ampliar a oferta de crédito. O arranjo prevê a cobertura de garantia do Fundo Garantidor de Operações e do Fundo Garantidor para Investimentos. A relatora acolheu 6 das 14 emendas apresentadas ao projeto do Poder Executivo. Entre as alterações está a que inclui os profissionais do transporte escolar entre os beneficiários da linha de crédito. O relatório também autoriza os bancos a adotarem sistema de pagamento flexível para as operações. A regra permite a cobrança de parcelas com valores diferentes no início e no final do financiamento, com o objetivo de facilitar o acesso ao crédito pelos trabalhadores. A deputada Amanda Gentil explicou o objetivo das alterações.
24: A gente tem um espaço para poder trazer uma análise de crédito um pouco mais sensível para o trabalhador que está ali na ponta e para que ele consiga fazer o uso desse financiamento.
22: O texto segue agora para análise dos plenários da Câmara dos Deputados e do Senado. Da Rádio Câmara de Brasília, Emanuele Brasil.
16: Milton Vieira, do Republicanos de São Paulo, pretende tornar obrigatório o uso de lacre físico de segurança nas placas de motocicletas, ciclomotores, triciclos e quadriciclos. Ele acredita que a medida dificulta a remoção e a clonagem das placas, facilitando a identificação dos veículos.
3: O projeto de Milton Vieira determina que o lacre seja inviolável, numerado e rastreável, sem substituir os mecanismos digitais de identificação já utilizados. A proposta também prevê multa e remoção do veículo que circular sem o dispositivo ou com lacre adulterado.
20: Fábio Chioquete, do União de Santa Catarina, propõe que motoristas flagrados dirigindo embriagados, mas sem causar acidentes com vítimas, não sejam presos em flagrante. A proposta permite que a polícia registre apenas um termo circunstanciado de ocorrência no local da abordagem.
2: De acordo com Fábio Chioquete, a medida busca desburocratizar a atuação do poder público e evitar prisões desnecessárias. Segundo o autor, a intenção é reduzir a sobrecarga do sistema carcerário e concentrar os esforços policiais e judiciais nas ocorrências mais graves.
4: Trabalho.
20: A Câmara aprovou um projeto que garante atenção especial à mãe solo no Sistema Nacional de Emprego. A repórter Paula Bittar acompanhou a votação.
5: A Comissão de Constituição e Justiça da Câmara dos Deputados aprovou um projeto que garante atenção especial às demandas das mães solo no Sistema Nacional de Emprego, SINE. O texto aprovado estabelece o atendimento especial para viabilizar a participação dessas mulheres em oportunidades de trabalho, emprego, renda e empreendedorismo. O projeto também define que, caso não sejam preenchidas as vagas reservadas a mulheres em situação de violência doméstica e familiar, o saldo deverá ser destinado sucessivamente a mães solo, mulheres em geral e público em geral. De acordo com a autora da proposta, a deputada Laura Carneiro, do PSD do Rio de Janeiro, as mães solo enfrentam dificuldades estruturais no mercado de trabalho e muitas acabam recorrendo à informalidade. A proposta que garante atenção especial às demandas das mães solo no Sistema Nacional de Emprego segue agora para análise do Senado. Da Rádio Câmara de Brasília, Paula Bittar.
4: Previdência.
2: Fábio Macedo, do Podemos do Maranhão, defende a aprovação de proposta que regulamenta a aposentadoria especial dos agentes comunitários de saúde e de combate às endemias. O texto estabelece idade mínima de 52 anos para homens e 50 para mulheres, com pelo menos 20 anos de atividade na função.
20: Fábio Macedo ressalta que a medida assegura integralidade para que o benefício corresponda à remuneração recebida no momento da aposentadoria, além de paridade com os profissionais da ativa. A proposta também considera o período de readaptação funcional como tempo de efetivo exercício.
4: Consumidor.
2: Paulo Teixeira, do PT de São Paulo, pretende estabelecer novas regras para rótulos, embalagens e publicidade que façam referência a frutas para torná-los mais claros. Ele acredita que os produtos precisam indicar a quantidade de cada fruta efetivamente utilizada em sua composição.
20: Paulo Teixeira explica que quando a imagem ou a divulgação destacar uma fruta que não esteja presente no produto, deve haver um aviso informando essa ausência. A iniciativa pretende evitar que a apresentação dos alimentos crie uma percepção diferente de sua composição real.
4: Desenvolvimento regional.
2: Samuel Viana, do União de Minas Gerais, recomenda a aprovação do texto que aperfeiçoa a Política Nacional de Proteção e Defesa Civil. O projeto reforça o monitoramento de desastres, a integração de dados entre os entes da federação e a coordenação das ações de prevenção e resposta.
20: Relator da matéria, Samuel Viana, avalia que as mudanças devem ser incorporadas à legislação já existente para evitar a criação de normas com funções semelhantes. A matéria também prevê um cadastro nacional de voluntários para atuação em situações de desastre.
2: Júlio César, do PSD do Piauí, propõe proteger os incentivos fiscais do imposto de renda para empresas que investem nas regiões Norte e Nordeste. O texto busca garantir a continuidade dos projetos de desenvolvimento nas regiões da Sudam e da Sudene.
20: De acordo com Júlio César, os incentivos regionais são fundamentais para atrair novos investimentos, gerar empregos e reduzir as desigualdades no país. Para ele, o corte nesses benefícios compromete a segurança jurídica e a competitividade dessas regiões.
2: Carlos Chiodini, do MDB de Santa Catarina, apoia a criação de concursos especiais de loteria para ajudar municípios em estado de calamidade pública. Pela proposta, a maior parte da arrecadação seria destinada às cidades afetadas proporcionalmente à população atingida.
20: Carlos Chiodini argumenta que a medida pode acelerar a chegada de recursos às comunidades atingidas por desastres naturais. O projeto também prevê transparência e prestação de contas sobre a aplicação do dinheiro recebido pelos municípios.
6: Economia.
2: Yandra Moura, do União de Sergipe, é autora de projeto que visa combater o superendividamento no país. O projeto estabelece câmaras municipais de renegociação de dívidas e teto de 30% da renda familiar para novos empréstimos de consumo.
20: Yandra Moura argumenta que a medida restaura a dignidade financeira de milhões de brasileiros e contém os altos juros do cartão e do crédito rotativo. Ela acrescenta que a proposta prioriza famílias chefiadas por mulheres, idosos e pessoas com deficiência.
6: Educação.
2: Deu o primeiro passo na Câmara a proposta de uma política nacional para ampliar ações de saúde nas escolas. A repórter Kate Nayane tem mais detalhes.
7: A Comissão de Educação da Câmara dos Deputados aprovou o projeto que cria a Política Nacional de Saúde na Escola e transforma em lei as principais diretrizes do atual Programa de Saúde na Escola. A proposta consolida iniciativas desenvolvidas nas escolas públicas em parceria com o Sistema Único de Saúde, o SUS. Segundo a relatora da proposta, deputada Nelly Aquino, do Podemos de Minas Gerais, a criação deste programa deve ajudar na promoção da saúde e prevenção de doenças no ambiente escolar, além de estimular o protagonismo de crianças e adolescentes em ações de saúde. Outros objetivos são o enfrentamento de vulnerabilidades que possam comprometer o desenvolvimento escolar e fortalecer a participação da comunidade. A proposta que cria a Política Nacional de Saúde na Escola será analisada em seguida pela Comissão de Saúde. Da Rádio Câmara de Brasília, Kate Nayane.
20: Delegado Matheus Laiola, do União do Paraná, é autor de projeto que amplia os direitos das estagiárias gestantes. A proposta prevê 30 dias de licença maternidade com manutenção do vínculo e da bolsa auxílio, quando houver, além de indenização pelo recesso não usufruído.
2: O projeto de delegado Matheus Laiola também amplia de 2 para 3 anos o prazo máximo de estágio na mesma instituição. A proposta estabelece ainda prazo de 15 dias para que as instituições de ensino se manifestem sobre a renovação do estágio.
6: Saúde.
20: Euclides Petersen, do Republicanos de Minas Gerais, pede informações ao Ministério da Saúde sobre o uso do ácido folínico no tratamento de pessoas com transtorno do espectro autista. Ele quer saber se o governo estuda a possibilidade de oferecer o medicamento pelo SUS.
2: O deputado também questiona se existem estudos sobre os possíveis benefícios do ácido folínico para pessoas com TEA e se há pedidos para que o tratamento seja avaliado pelo SUS. Euclides Petersen pergunta ainda se o governo pretende criar projetos para testar o uso do medicamento em casos específicos.
6: Esporte.
20: Danley de Deus Hinterholtz, do PSD do Rio Grande do Sul, destaca o papel do esporte no desenvolvimento e na inclusão de pessoas com síndrome de Down e com autismo. O deputado reitera que a prática esportiva contribui para a saúde, a autonomia, a convivência e a participação social.
2: Danley de Deus Hinterholtz propõe um debate com especialistas, educadores, associações e familiares sobre os desafios e as experiências de inclusão por meio do esporte. Ele explica que o objetivo é fortalecer políticas públicas que integrem o esporte, a educação e os direitos dessas pessoas.
20: Helena Lima, do PSD de Roraima, defende proposta que inclui entidades esportivas sem fins lucrativos entre as instituições que podem ter imunidade de impostos. A medida abrange organizações certificadas dos movimentos olímpico, paralímpico, clubístico e educacional.
2: Na opinião de Helena Lima, a imunidade pode fortalecer projetos esportivos voltados à inclusão social, à educação e à formação de atletas. Ela argumenta que o alívio tributário ajuda a manter o funcionamento dessas entidades e a continuidade de ações de interesse público.
16: Termina agora o Jornal Câmara dos Deputados, produzido pela Rádio Câmara, com trabalhos técnicos de Wellington Teles e a apresentação de Val Monteiro e Luciana Vieira. Uma boa noite para você.
8: A Voz do Brasil volta amanhã. 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
1: Cante junto comigo essa aqui.

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1: 11:03.
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0: 11:20.
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essa. 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Eu preciso.

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1: Chega pra cá, Jorge Matheus.
2: Chega aí,
1: Sorocaba.
3: Ô, filho de Sorocaba.
1: Como é que vocês estão?
4: E aí, meu irmão?

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2: Thiago Brava, um violão, uma catuaba e o Jorge. Fala comigo!

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Você pode esperar que sempre o grande amor mesmo vem meio assim, na contramão.

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0: de casa ou de casa, bom dia, quanta alegria se sente quando alguém nos recebe. 5:01 em São Joaquim, 5:01. Alô, São Joaquim, cidade interior, alô Santa Catarina, Paraná, Rio Grande do Sul, alô heróis da madrugada.
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0: Estamos chegando com mais uma edição do programa Batendo Estrivo na manhã desta quinta-feira, 1º de outubro de 2026. Um novo dia, um novo mês iniciando. A partir de agora, o melhor da música tradicionalista, regionalista, nativista, música gaúcha imperando nas ondas da 104.1 Nevasca FM. Informativos jornalísticos, a previsão do tempo, recados aos poderosíssimos anunciantes. Iniciando com hoje com a gente aí a Se Resolve Autopeças, né? Fique por dentro. Chegando hoje aí com a gente.

recado dos nossos valiosíssimos anunciantes, a sua valiosíssima participação. Eu daqui, você daí. Ah, é claro, levando o melhor da música para você curtir nesta manhã. 12 graus de temperatura, umidade relativa do ar em 96%. Encerração, fechado, neblina. Vento soprando a 5 quilômetros horários, aponta aqui uma chance de em torno de 33%, né, de chuva. Pode vir, pode, vai conferir aí com Ronaldo Coutinho. Primeiro de outubro de 2026. Dia de Santa Terezinha, dia do vendedor. Dia Nacional do Idoso e Dia Internacional da Terceira Idade. E também Dia Nacional do Vereador. Cinco horas, quatro minutos. Sou Agnaldo Pinto, serei com você até às 8 horas da manhã com mais um Batendo Estrebo. Obrigado, senhor, por mais esta oportunidade, por mais esta chance de ao menos tentar ser melhor. Obrigado pelas bênçãos de ontem, de hoje, por aquelas que virão. No ar, Batendo Estrebo. Bom dia.

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1: Cinco horas, 11 minutos em São Joaquim. Confira agora as primeiras manchetes, as primeiras notícias desta manhã, no Giro de Notícias.

0: este é o Giro de Notícias. Eu sou o Alan Barbosa e você acompanha os destaques do momento. O presidente Lula, candidato à reeleição pelo PT, informou à emissora Globo que não vai participar do debate previsto para esta quinta-feira. Com decisão do ministro Nunes Marques, presidente do TSE, o candidato do Novo, Romeu Zema, está apto a participar. Já o candidato Renan Santos, do Missão, entrou com recurso pleiteando presença no debate. O ministro do STF, Flávio Dino, determinou nesta quarta-feira que a Polícia Federal investigue uma série de ataques contra imagens religiosas no Brasil. De acordo com Dino, após sua decisão no último domingo para preservar a liberdade de culto, especialmente a Nossa Senhora Aparecida, chegaram a seu gabinete notícias de ataques nos últimos meses. O ministro também solicitou à Procuradoria-Geral da República que verifique a necessidade de abertura de processo para apurar os casos. O senador Rodrigo Pacheco foi empossado ministro do Tribunal de Contas da União. Pacheco dispensou cerimônias e não participou com justificativa da primeira sessão dele marcada para esta quarta-feira. O político mineiro era um dos cotados à vaga no Supremo Tribunal Federal. Agora, a agência Rádio Web tem um recado importante sobre as eleições.
1: Mulher, você já decide o que cozinha, o que compra, como cuida da casa e da família. Essa mesma força vale pro seu voto. Dia 4 de outubro, vá até as urnas. Ninguém decide por você.
0: O atacante Rafinha está fora do amistoso da seleção brasileira no próximo sábado contra a Índia. O camisa 10 foi substituído na vitória por 4-2 sobre a Austrália, ainda no intervalo, por conta de um desconforto muscular na coxa direita. E foi liberado pela CBF para retornar ao Barcelona para tratamento. O Giro de Notícias é uma produção da agência Rádio Web. Texto e apresentação Alan Barbosa, edição Thiago Pedruzzi.
2: Mais notícias, mais informativos você confere no próximo bloco. Em São Joaquim, 5 horas 14 minutos.
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0: 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Informativo jornalístico. Brasil registrou um caso de violência política a cada 44 horas. Matéria que nos chega com o repórter Alan Barbosa.
1: Estudo preliminar produzido pelas organizações Terra de Direitos e Justiça Global revela um quadro preocupante para a democracia brasileira. A violência política no país não arrefece nem mesmo em períodos em que não há disputa eleitoral. Foram 354 casos registrados entre 28 de outubro de 2024 e 15 de agosto de 2026, uma agressão a cada 44 horas. A quantidade de casos representa um aumento de 18,4% em relação aos 299 casos registrados no período pré-eleitoral da edição anterior da pesquisa, entre 1º de novembro de 2022 e 15 de agosto de 2024. Coordenadora de Incidência Política da Terra de Direitos, Gisele Barbieri, defende uma atuação conjunta do Estado no combate à violência política.
2: São 225 casos apenas no ano de 2025, fazendo com que esse seja o período pré-eleitoral mais violento em 10 anos, com um aumento de mais de 18% em relação aos casos registrados no período pré-eleitoral da edição anterior. Então, o cenário atual, ele configura uma grave ameaça não apenas à vida desses mandatários, mas à própria sustentabilidade do regime democrático e das nossas instituições.
1: Os métodos empregados nos ataques mudam em relação aos alvos. A violência física, que são as agressões, atentados e assassinatos, afetam mais os homens, com 72,2% dos casos. Já a violência simbólica atinge majoritariamente as mulheres, como detalha Gisele Barbieri.
2: São ameaças e ofensas que representam mais de 58% dos casos e que atingiram majoritariamente mulheres. Além de ameaças de violência sexual, né, e episódios com conteúdos de conotação sexual ou comentários sobre o corpo, a aparência, e nesses casos 100% das vítimas são as mulheres. E quando a gente adiciona ainda o componente racial, a situação é ainda mais preocupante, porque uma em cada 3 mulheres que sofre violência política no país é preta.
1: A violência política é mais forte nos municípios e contra políticos de esquerda, segundo o estudo. Somadas, 30,23% das vítimas de violência política são representantes do PT e do PSOL. Vereadores e vereadoras correspondem a 49,6% das vítimas, com 176 dos episódios identificados. Dos 11 assassinatos registrados, 10 tiveram como vítimas agentes políticos municipais. Os números relativos ao primeiro turno do período de campanha eleitoral deste ano serão divulgados na próxima semana. Agência Rádio Web de Brasília, Alan Barbosa.
0: Mais notícias e informativos você confere no próximo bloco. Em São Joaquim, 5:34.
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0: 5:39, ouvimos com Newton Ferreira, Partezando. Bom dia, meu amigo Paulo Lima, lá em Floripa. Tudo certo, obrigado aí pela companhia, pela sintonia. Abraço pro meu amigo Valdeci, ligadinho, cedo, Rádio Nevasca. Sempre, né, Valdeci? Sempre. Obrigado pela carona. 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
0: Hora certa, 5:44. 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

0: 5h52 em São Joaquim, nos informativos jornalísticos, você confere assunto relacionado a empreendedorismo. Reforma tributária traz nova escolha para pequenos negócios. Matéria que nos chega com a repórter Virgínia Alves.
1: Micro e pequenas empresas do Simples Nacional têm até 30 de outubro para decidir como vão recolher dois dos novos tributos criados pela reforma tributária, o IBS e a CBS. Uma das possibilidades é continuar com esses impostos dentro da Guia Única do Simples. A outra é o chamado Simples Híbrido. Nesse modelo, a empresa continua no Simples Nacional para os demais tributos, mas passa a calcular o IBS e CBS separadamente pelo regime regular. A escolha pode fazer diferença, principalmente para empresas que têm muitos insumos e custos fixos passíveis de crédito, porque o modelo híbrido permite a apropriação integral de créditos desses tributos. O especialista tributário e analista de competitividade do Sebrae Nacional, Edgar Fernandes, explica os novos prazos.
2: Outro prazo que foi prorrogado é o prazo para escolher o recolhimento do IBS e CBS pelo regime do Simples Nacional ou pelo regime do Simples Híbrido, que esse prazo foi prorrogado até 30 de outubro. E o cancelamento dessa opção será possível entre os dias 3 de novembro e 20 de dezembro desse ano.
1: A escolha vale para o primeiro semestre de 2027. Para decidir entre os modelos, é importante analisar fatores como as compras de insumos, a formação dos preços e o impacto dos créditos tributários no negócio. O Sebrae disponibiliza um simulador gratuito para ajudar essa comparação. Edgar Fernandes explica que a ferramenta faz parte das ações de orientação aos pequenos negócios durante a transição.
2: O Sebrae realiza uma força-tarefa para apoiar e orientar aos pequenos negócios de todo o país em relação às alterações da reforma tributária. Estamos disponíveis pelos nossos canais de comunicação, de atendimento, nas salas do empreendedor e temos também no nosso portal um simulador totalmente gratuito, justamente para auxiliar os empresários nessa escolha, nesse momento.
1: A orientação é que cada empresa avalie os próprios números e busque apoio do contador antes de fazer a opção. Grupo Rádio Web, 25 anos. 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Produção e reportagem, Virgínia Alves.
0: Mais notícias, mais informativos, você confere no próximo bloco. Na Nevasca, 5h55.
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0: Certa, 5h58 em São Joaquim. Ouvimos com Rony Gomes e João Luiz Corrêa, o Cervajão. Bom dia, meu amigo Aurélio Chaves. Bom dia, meu amigo Caturrita. Tô ligado, cedinho na Nevasca FM. E onde quer que esteja chegando a nossa comunicação. Tchau, Mauri. Tudo bem? Mauri Goulart, tudo na paz, tudo tranquilo? Então tá bom. Lá no Cruzeiro. Ah, Tio Mendonça, tranquilo, Tio Mendonça. Então tá bom. Seu Alípio. Meu capitão do mato, tudo tranquilo, capitão do mato? Ô, grande Galdeiro. Boa pra caramba. Dona Francisca, lá em Santa Luzia do Paruá, no interior do Maranhão. Bom dia, jovem, te ouvindo por caura. Jovem me deixa cheio de graça, né? Olá, Francisco, um abraço, obrigado pela companhia, pela sintonia de sempre. Hora certa. Começa às 6h. Já é 6h, então. Se mexe, meu filho. Tempo e temperatura.
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0: Muito bem, nós estamos neste exato momento com 10 graus, mudou aqui, 10 graus de temperatura, umidade relativa do ar em 96%, vem soprando a 3 quilômetros horários, tá? E nós vamos agora conversar com o Ronaldo Coutinho, saber como vai se comportar o clima aí nessas próximas horas aqui em São Joaquim, é claro, em toda a nossa região. Ronaldo, bom dia.
2: Bom dia. É, o tempo segue aí no geral, com condições de tempo assim mais para nublado, alguma chance de garoa, chuvisco ainda pode ter agora de manhã, mas vai melhorando, gradualmente vai melhorando. Para quem quer fazer uma coisa ao ar livre e precisa, deixe para tarde que é um pouco mais seguro. O vento eventualmente pode incomodar um pouquinho. A temperatura permanece no geral em declínio, vai fazer frio hoje, principalmente à noite. Manhã tempo bom, frio, geada. Pode ter temperatura negativa na baixada e ameno à tarde. Tempo bom no sábado pela manhã, com alguma geada bem isolada na baixada e agradável à tarde. Talvez passe dos 20. Aproveita também. Se tiver chuva, finalzinho do dia à noite. E mantenha a tendência de tempo com chuva na madrugada, amanhã de domingo. Pode dar uma melhorada à tarde e à noite volta a ameaçar a chuva. Segunda tem chuva, trovada, terça e quarta também, com períodos de melhora, e fica bem ruim mesmo a semana que vem para atividades de média e longa duração. É aproveitar bem qualquer período curto que tiver de tempo seco. A temperatura fica mais amena. E muito cuidado aí no manejo do trator aqui na nossa área, porque o solo está bastante úmido, e evitar qualquer acidente de percurso. Tudo indica que esse mês, a primeira quinzena de outubro, vai ser muito úmida e com intervalos curtos de tempo seco. É aproveitar bem qualquer intervalo dentro do possível. Da Climatera, Ronaldo Coutinho.
0: Ok, Ronaldo, obrigado aí pelos informativos. Até o próximo contato. Conferimos previsão do tempo. Hora certa, 6h02.
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0: Em São Joaquim, 6h14 e vamos agora com os nossos indicadores agropecuários.
1: Indicadores agropecuários com Diego Brião. Soja.
2: Os contratos futuros com vencimento em novembro registraram queda nos Estados Unidos na quarta-feira. Na Bolsa de Chicago, a cotação era de US$12,93 por bushel. Valores no mercado físico, no Brasil, por saca de 60 quilos. Estado do Mato Grosso, cidade de Rondonópolis, R$ 148,00. Bahia, Luiz Eduardo Magalhães, R$ 145,00. Rio Grande do Sul, Nonoais, R$ 140,00.
1: Boi Gordo.
2: Em São Paulo, na B3, os contratos com vencimento em outubro eram negociados ao final da quarta a R$385,65 por arroba. Houve elevação de 0,98% no dia. Boia Vista, no Mato Grosso, em Cuiabá, R$329,80 por arroba.
1: Café.
2: Os contratos futuros de café arábica, com entrega prevista para dezembro, terminaram a quarta em Nova York, nos Estados Unidos, em elevação. A cotação era de R$1.988,06 por saca de 60 quilos. No Brasil, no mercado físico, valores do café arábica tipo 6 por saca de 60 quilos. Minas Gerais, Varginha, R$1.670 e São Paulo, Franca, R$1.680.
1: Milho.
2: Valores no mercado físico, por saca de 60 quilos. Paraná, Marechal Cândido Rondon, R$ 57,00. Valor em estabilidade na comparação com a cotação anterior. E Goiás, Rio Verde, R$ 57,00, em queda.
1: Trigo.
2: Valores no mercado físico, por saca, Santa Catarina, Palmasola, R$ 80,00, em estabilidade. E Paraná, Marechal Cândido Rondon, R$ 79,00, também em estabilidade.
1: Cana-de-açúcar.
2: Os contratos futuros de açúcar com entrega prevista para outubro terminaram a quarta em Nova York em queda. A cotação era de 17,63 centes de dólar por libra peso. No Brasil, em São Paulo, a saca de 50 quilos de açúcar cristal fechou o dia cotada a R$ 121,12 em queda.
1: Feijão.
2: Preço médio por saca no atacado no Paraná. Feijão carioca tipo 1, R$308,64 em elevação. E feijão preto tipo 1, R$231 em estabilidade.
1: Arroz.
2: Valores no mercado físico por saca de 50 quilos. Rio Grande do Sul, média estadual, R$80 em estabilidade. E Santa Catarina, Rio do Sul, R$72 também em estabilidade.
1: Indicadores Agropecuários, um conteúdo do Grupo Rádio Web. 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
0: Mais notícias, mais informativos você confere no próximo bloco em São Joaquim, 6h17.

0: Então, vamos mate, vento na cara, que tudo se ajeita.
1: Muito bem, Lara Rossato trouxe pra nós a música Tudo Se Ajeita. Na verdade, Pipia, tudo se ajeita, né? Não é assim? Bom dia.
2: Bom dia, meu amigo Aguinaldo Pinto, guia direto de Bom Jardim da Serra. Aguinaldo, hoje vamos de um toque negro, oferecendo para todo o pessoal de Bom Jardim, torcendo aqui especialmente para vocês, especialmente para o pessoal de Lesbana. Nossa, especialmente lá para o meu amigo Nelson. Na fazenda, ontem ele me disse o nome do lugar, mas eu esqueci, mas veio o nome dele. E que Deus abençoe todos vocês e todos nós, direto de Bom Jardim da Serra, Pia falando, câmbio de...
1: Valeu, Pipia. Vamos lá, vamos curtir a música. Também, tio Antério, vamos pegar que tá na hora, meu irmão. É. Deus nos abençoe, né? Assim que seja. 1º de outubro de 2026. Desse mês. Ai, muita esperança que você planejou para esse mês aí. Você planeja o melhor, né? Espera sempre o melhor. 6 horas e 22 minutos.

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10: Neste momento nós estamos com 10 graus de temperatura, umidade relativa do ar em 96%.
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10: Hora certa, 6:27.

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1: Em São Joaquim, 6:31. Os informativos jornalísticos você confere. O Giro Rural.
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3: Eu sou Humberto Ferretti e esse é o Giro Rural. O mês de outubro será marcado por chuva acima da média no sul, em São Paulo e no Mato Grosso do Sul. A previsão é do Instituto Nacional de Meteorologia. No restante do país, a chuva ficará dentro ou principalmente abaixo da média. Em relação às temperaturas, outubro será mais quente que o normal praticamente no Brasil inteiro. Goiás e partes de Minas Gerais e São Paulo devem ser as áreas mais afetadas pelas altas temperaturas, que podem ficar mais de 2 graus acima da média. A safra brasileira de trigo será menor em 2026, aliás, bem menor. A colheita esperada pela Conab é de quase 5 milhões e 800 mil toneladas, 27% a menos que no ano passado. A tendência é de uma área de cultivo 21% menor, enquanto o rendimento vai encolher 7%. Os números, porém, ainda podem melhorar ou piorar de acordo com o clima e o andamento da safra. O preço do bezerro subiu com força nos últimos dias. Dados do CPE indicam que a cotação média no Mato Grosso do Sul já se aproxima dos R$3.500. A tendência de alta, aliás, vem desde o ano passado, que reduz a margem de lucro dos terminadores, até porque o aumento do bezerro tem ficado acima da alta do boi gordo. Em São Paulo, por exemplo, o pecuarista precisa vender quase 10 arrobas do boi para comprar um bezerro. A pior relação de troca para o terminador em 5 anos.
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1: Mais notícias, mais informativos você confere no próximo bloco em São Joaquim, 6:33.
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1: Fala aí, tio Aurélio Chaves, bom dia.
5: Fala, meu amigo Agnaldo Pinto. Manda aí pra nós hoje o tio Vilia. Só pra ver como é que fica, meu amigo. Forte abraço, fica com Deus, tudo de bom.
1: Alegração,
5: show de bola.
1: Que bom.
5: Só dá um negócio 104.1.
1: Oh, coisa boa. Vamos curtir então.

0: 6h39. Duvido que alguém não tenha dançado em casa essa aí, né? Os Serranos abre o Fole to Believe, inclusive. Ô, Aurélio, daí que fosse bater o pezinho aí pra bater, né, Aurélio? É assim, né? Luciano Pereira Vasconcelos, bom dia, tudo certo, meu irmão?
1: Divino Espírito Santo, ilumina nossos caminhos.
0: Vamos lá, vamos trazendo aqui o início do áudio dele, porque no final daí não vale.
1: Bom dia, Tchuguinas, passando aqui para dar os parabéns para minha filha que fez aniversário ontem. Filha, muitos anos de vida, saúde, paz e prosperidade, viu? Um abraço aí também pro meu amigo aqui nas Criúvas, pro Leitor Bem de Navarro, meu amigo do Gol Cinza, né? Opa, que Deus abençoe, saúde, paz, tamo junto, Tchuguina. Desejo uma quinta-feira abençoada e que o Divino Espírito Santo ilumine nossos caminhos.
0: Amém.
1: Um abraço, nosso amigo Tiquinho também.
0: Ah, sim, ah, como é que pode? Tava esquecendo do Tiquinho, rapaz. Não pode. Meu cliente e amigo, aí o Tiquinho, Tiquinho Automóveis, aí então, ele tá no horário aqui, tá no horário, não pode esquecer. Aí manda um abraço pra ele, tá certo? Valeu, Vasconcelos. Obrigado pela companhia, pela sintonia, meu irmão, um abraço aí pra tua filha. Está chegando por aqui, outro César, Luciano Paulino, outro César, bom dia, Tchuguinho, toca aí para os filhos do Rio Grande, música Cabelos Compridos para curtir, opa, vamos curtir sim, vamos ouvir. E um pouquinho. Mandar um abraço aí pro tio Célio, olha da palaca, ô tio Célio, um abraço para você, para, né, sua família, né, e a tia Val, tudo tranquilo, em paz, parou de brigar contigo? Já continua? Merece, né? Abraço, meu irmão. Obrigado pela companhia, pela sintonia. É a 104.1 Nevasca FM, aqui, batendo estrevo. Bom dia.

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0: Muito bem, ouvimos com os filhos do Rio Grande, cabelos compridos. Você está na melhor seu rádio 104.1 Nevasca FM. Aqui é o programa Batendo Estribo. Bom dia, Rita Maria Pereira, do bairro Monte Carlo. Maria, vem Maria. Tempo fechado por aí? É, aqui também. Será que vai chover, Maria? Vamos descobrir? Obrigado pela companhia, pela sintonia. Bom, não, vamos saber então o que vai acontecer com o clima nas próximas horas.
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0: Bom, estamos aí com 11 graus de temperatura, umidade relativa do ar em 96%, vento soprando a 5 quilômetros horários. E direto do Clima Terra, Ronaldo Codinho. Ô Ronaldo, tempo para São Joaquim, para a nossa região, essas próximas horas como fica? Bom dia.
2: Bom dia. É, o tempo segue aí no geral, com condições de tempo assim mais para nublado, alguma chance de garoa, chuvisco que ainda pode ter agora de manhã, mas vai melhorando, gradualmente vai melhorando. Para quem quer fazer alguma coisa ao ar livre e precisa, deixe para tarde que é um pouco mais seguro. O vento eventualmente pode incomodar um pouquinho. A temperatura permanece no geral em declínio, vai fazer frio hoje, principalmente à noite. Manhã, tempo bom, frio, geada, pode ter temperatura negativa na baixada e ameno à tarde. Tempo bom no sábado pela manhã, com alguma geada bem isolada na baixada e agradável à tarde, talvez passe dos 20. Aproveita também, se tiver chuva, finalzinho do dia à noite. E mantenha a tendência de tempo com chuva na madrugada, manhã de domingo, pode dar uma melhorada à tarde e à noite volta a ameaçar chuva. Segunda tem chuva, trovada, terça e quarta também, com períodos de melhora, e fica bem ruim mesmo a semana que vem para atividades de média e longa duração. É aproveitar bem qualquer período curto que tiver de tempo seco. A temperatura fica mais amena. E muito cuidado aí no manejo do trator aqui na nossa área, porque o solo está bastante úmido, e evitar qualquer acidente de percurso. Tudo indica que esse mês, a primeira quinzena de outubro, vai ser muito úmida e com intervalos curtos de tempo seco. É aproveitar bem qualquer intervalo dentro do possível. Da Climaterra, Ronaldo Coutinho.
0: Ok, Ronaldo, obrigado pelos informativos e até um próximo contato. Conferimos previsão do tempo na Nevasca 651.
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11: Em São Joaquim, 6:56, em instantes, temos aí um programa do horário eleitoral gratuito e na sequência, né? Após a propaganda eleitoral gratuita, retornamos à normalidade do nosso programa.

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2: Na Nevasca, 7:25. A Rádio das Serras Sul do Brasil, a sua melhor companhia. A voz da comunidade. Né? E retornamos aí ao nosso horário normal. Inclusive do horário da propaganda eleitoral gratuita. Segue-se no seu rádio o Batendo Estrevo. Muito bom dia, onde quer que você esteja, aonde quer que esteja chegando a nossa comunicação. Eita Maria, o sol vem aí, vem. Então tá certo. Um abraço, obrigado pela companhia, pela sintonia. Dona Rosângela de Monte Carlo. Bom dia, Grão, ótima quinta-feira para você. Deus ilumine e proteja. Um ótimo mês a todos nós, né? É um novo início de mês, mais um mês chegando por aí. Esperanças, vitórias. Estar preparado para os percalços, para as surpresas da vida, que nem sempre são boas, mas é neste momento, uma fé com a certeza de que existe algo maior e um plano maior para todos nós. Na verdade, tia Olíria, bom dia, tudo bem, tudo certo? E há pouco ainda a gente conversando aqui com a gente vai trazer a nota, mas é importante sempre, o rádio é isso, essa conversa direta, conversando há pouco aqui com os familiares do senhor, já saudoso agora, o senhor Luiz Cardoso de Souza, faleceu essa manhã, e aí conversando com os familiares, com referência à vida, né? As surpresas que a gente tem, então, o grande segredo é esse: faça o bem, trate os outros bem, tenha amizade, viva bem com a tua família, não faça mal a ninguém e simplesmente viva e tenha fé em Deus. A gente coloca sempre na mensagem do dia, estando com Deus no coração, o resto a gente conquista com ele, né? Depois a gente vai trazer a nota, mas o nosso carinhoso abraço solidário, de conforto à família do senhor Luiz Cardoso de Souza. 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Aqui você confere o programa Batendo Estrevo. Bom dia.

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16: 11 graus de temperatura, umidade relativa do ar em 96%.
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16: Na Nevasca, 7:39.

0: 7h44. Ouvimos com os garotinhos trouxeram pra gente aí o Boli Boli. Muito bem, o meu amigo Alexandre Melo do fundo do Butiá, tudo tranquilo, tudo bem. É, a Lida, muita chuva aí, meu irmão, tem mais previsão de chuva, né? Eu tava comentando ontem a respeito do amigo, caso estava falando de chuva de história, mandou aquelas imagens, umas fotos aí pra gente, o charco, né, que tá o terreno aí, a tua propriedade, né? E as dificuldades que se enfrenta aí todos os dias, né? Ainda tava comentando ontem, né? Tu manda as imagens aí, a gente vê que a situação não está fácil. Em muitos pontos, né? Muitos locais, né? Alexandre Melo, vamos ouvir daqui um pouco, então, pito. Tá certo? Abração, força, coragem, se cuida, a questão aí da cuidar dos pulmão aí, né? Cuida dos pulmões. Nós vamos agora 7h45 trazendo os informativos de utilidade pública. Nota de falecimento. Esposa Cleci Aparecida, filhas Carol, Carla, Camila, Zerro, irmãos, demais familiares, comunicam o falecimento de Luiz Cardoso de Souza, ocorrido esta manhã no hospital aqui de São Joaquim. Corpo será transladado para Santa Isabel, será velado no salão da capela. Atos fúnebres dar-se amanhã, sepultamento marcado para amanhã às 10 horas da manhã, encomendação, local de velório, seguido após para o cemitério de Santa Isabel, onde baixará a sepultura. Comunicamos com pesar o falecimento de Luiz Cardoso de Souza. Informou o serviço de utilidade pública. 7h46.
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13: 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Dona Rosângela, bom dia. Vamos ouvir então aí a música solicitada. Não te anseia, vamos lá. Bom dia.

0: Márcio Garcia por essa quarteada. Um abraço do Grupo Carqueja.
1: Eu que agradeço a gauchada magnífica do Grupo Carqueja aí pelo convite. Um baita abraço, graças a Deus, tamo junto, gauchada.
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3: 7h56 em São Joaquim, vamos encerrando aqui mais uma edição do programa Batendo Estrivo. Ô Márcio Lima, Limacar, opa, tudo bem, meu irmão? Obrigado pela companhia, pela sintonia, pela parceria. É assim que funciona. Meu amigo Josué Silveira, da JS, né? Um grande abraço para você, tá? Nós vamos conversando, vamos agilizando. Obrigado pela parceria já, né? JS Soluções Gráficas chegando com a gente aí. 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Coisa boa, obrigado aí pela parceria, pela confiança em nosso trabalho. Prosperidade, sucesso aí para você. Amanhã, se Deus quiser, retornamos aí com mais uma edição do programa Batendo Estrivo. Deixo um forte abraço, obrigado pela companhia, até amanhã, se Deus quiser. Mensagem do dia.

como diz a música ainda há pouco, né? Não te anseias, né? Olha um detalhe, lembrando que a bondade que se faz, ela não passa despercebida, nem pelas pessoas, mas principalmente não passa despercebido por Deus. Cada gesto, cada palavra de conforto, cada esforço silencioso está sendo guardado e multiplicado. Você pensa que as coisas não retornam? Retorna sim. Bem ou mal, retorna. Então, não se canse de fazer o bem. A colheita, ela chega para todos que não desistem. Continue com o coração bom. O mundo precisa de você assim. Força, coragem, leveza no coração. E com Deus. Estando com Deus no coração, o resto a gente conquista com ele. Eis antes, show da manhã com Cris Santos. Muita coisa boa vindo por aí.

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2: Opa, e aí, tudo bem? Tudo certinho com você? Muito bom dia, amanhã de quinta-feira, uma ótima quinta-feira pra você, que além de quinta, véspera de final de semana, é também 1º de outubro, início de mês, hoje 1º de outubro, que seja um mês maravilhoso, cheio de boas oportunidades pra você. Lembrando que hoje é dia de Santa Terezinha, dia do vendedor, dia nacional do idoso e dia internacional da terceira idade, dia nacional do vereador. Temperatura nesse momento em 13 graus, umidade relativa do ar em 97%. Eu sou Cris Souto e é um prazer estar e ter você aqui na nossa sintonia, pra cima desse mês, pra cima desse dia.

0: apagada.
1: Rodriguinho!
2: Horóscopo do dia. Áries, de 21 de março a 19 de abril.
3: Conversas de hoje ajudarão a organizar as ideias e dar forma aos seus projetos. Fale o que pensa com clareza e firme acordos que possam ser mantidos realmente, ariano.
2: Touro, de 20 de abril a 20 de maio.
3: Oi, Touro, atenção, as finanças ganharão atenção nesse dia. Uma ideia de renda extra poderá se concretizar. Reserve um momento tranquilo para avaliar os próximos passos e organizar os recursos que você tem, taurino.
2: Gêmeos, de 21 de maio a 20 de junho.
3: Oi, Gêmeos, com a Lua em seu signo, não faltará empatia e inspiração para cuidar da imagem e tomar iniciativas. Amigos darão apoio a um projeto em parceria e ajudarão a transformar uma boa ideia em algo concreto.
2: Câncer, de 21 de junho a 22 de julho.
3: Oi, canceriano, comece o dia com calma e dê atenção à intuição. Um compromisso profissional poderá trazer mais estabilidade e ajudar na definição dos próximos passos, canceriano.
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1: E o tempo em São Joaquim fechado, temperatura nesse momento em 13 graus. Direto com Ronaldo Coutinho, saber como fica o tempo. Bom dia.
2: Bom dia. É o
1: tempo. Tenta conexão com o Ronaldo Coutinho, com informações lá da Climaterra. Agora sim, Coutinho, bom dia.
2: Bom dia. É o tempo, segue aí no geral, com condições de tempo assim mais para nublado, alguma chance de garoa, chuvisco ainda pode ter agora de manhã, mas vai melhorando, gradualmente vai melhorando. Para quem quer fazer alguma coisa ao ar livre e precisa, deixe para tarde que é um pouco mais seguro. O vento eventualmente pode incomodar um pouquinho. A temperatura permanece no geral em declínio, vai fazer frio hoje, principalmente à noite. Manhã tempo bom, frio, geada, pode ter temperatura negativa na baixada e ameno à tarde. Tempo bom no sábado pela manhã, com alguma geada bem isolada na baixada e agradável à tarde. Talvez passe dos 20. Aproveita também, se tiver chuva, finalzinho do dia à noite. E mantenha a tendência de tempo com chuva na madrugada amanhã de domingo. Pode dar uma melhorada à tarde e à noite volta a ameaçar a chuva. Segunda tem chuva, trovada, terça e quarta também, com períodos de melhora. E fica bem ruim mesmo a semana que vem para atividades de média e longa duração. É aproveitar bem qualquer período curto que tiver de tempo seco. A temperatura fica mais amena. E muito cuidado aí no manejo do trator aqui na nossa área, porque o solo está bastante úmido, e evitar qualquer acidente de percurso. Tudo indica que esse mês, a primeira quinzena de outubro, vai ser muito úmida e com intervalos curtos de tempo seco. É aproveitar bem qualquer intervalo dentro do possível. Da Climaterra, Ronaldo Coutinho.
1: Obrigada, Coutinho, pelas informações do tempo.
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0: Escolheu a roupa, tá sempre indecisa. Com qualquer uma delas vai ser a mais linda.
1: Sim, ó.

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1: Horóscopo do dia. Leão, de 23 de julho a 22 de agosto.
0: Encontro com amigos e atividades de grupo movimentarão o dia. Um contato importante ajudará em um plano de longo prazo, leonino. Com Marte e Júpiter em seu signo, aproveite a disposição para tomar iniciativas e conquistar espaços.
1: Virgem, de 23 de agosto a 22 de setembro.
0: Virgem, negociações terão andamento positivo. Você poderá firmar uma proposta bem remunerado, subir um patamar na carreira e ganhar popularidade. Notícias e informações que chegarão hoje ajudarão a resolver um assunto que estava parado há tempos, virginiano.
1: Horóscopo do dia. Libra, de 23 de setembro a 22 de outubro.
0: Oi, libriano, um plano de viagem ou de estudo ganhará força e ampliará perspectivas. Nas parcerias, esclareça expectativas e combine os próximos passos com muita responsabilidade.
1: Escorpião, de 23 de outubro a 21 de novembro.
0: Com Mercúrio e Vênus em seu signo, suas palavras terão muito mais força e seu poder de atração estará em alta. Aproveite para falar de sentimentos e esclarecer um assunto financeiro, Escorpião. Já já as últimas previsões para você de Sagitário, Capricórnio, Aquário e Peixes. E bora mandar abraço para quem está por aqui no nosso WhatsApp. 4991-17-8488. Um abraço lá pro Vinícius, tá curtindo a Nevasca no centro. A Franciele, ela que pediu uma música da Ana Castela para as irmãs Daniela e Cristiane. Beijo grande pra você. Ainda a Silvia Oliveira, o João César em São José dos Ausentes, Rio Grande do Sul. Aquele abraço.

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0: 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Horóscopo do dia. Sagitário, de 22 de novembro a 21 de dezembro.
1: Oi, Sagitário, atenção, surpresas gostosas no amor, novas parcerias e convites animarão o clima, conversas estimulantes ampliarão a sua participação social e poderão abrir caminhos para uma viagem ou um evento, Sagitário.
0: Capricórnio, de 22 de dezembro a 19 de janeiro.
1: Conversas com a equipe e amigos facilitarão acordos e poderão inspirar soluções inesperadas. Aproveite essa fase de visibilidade para brilhar e ampliar a sua influência.
0: Aquário, de 20 de janeiro a 18 de fevereiro.
1: Oi, Aquário, a criatividade estará em alta e ajudará a encontrar soluções para mais originais para os seus projetos. Negociações de trabalho terão bom andamento com oportunidades para você se associar, firmar alianças e ganhar visibilidade, aquariano.
0: Peixes, de 19 de fevereiro a 20 de março.
1: Cuide da casa, aproveite as pessoas da sua família e faça mudanças que trarão mais conforto. Resolver uma pendência do passado ajudará a seguir com leveza e abrir espaço para novas experiências. Uma oportunidade de trabalho, peixes, em outro lugar vai melhorar as finanças e renovará os sentimentos. Agora 8h51, o horóscopo volta amanhã entre 8 e 9.

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1: Louvado seja nosso Senhor Jesus Cristo, para sempre seja louvado. Bom dia a todos nossos ouvintes, programa Tempo de Oração, quinta-feira, levando mais uma vez a palavra de Deus, lembrando que hoje também a nossa igreja, a nossa liturgia faz memória a Santa Teresinha do Menino Jesus, virgem e doutora da igreja. Essa memória queremos, juntamente com toda a nossa comunidade de fé cristã, católica, fazer então a nossa louvação a Santa Teresinha do Menino Jesus, que vamos ver o seu trabalho, a sua missão importante, quando também iniciando esse mês de outubro, onde é dedicado às missões, e Santa Teresinha é a padroeira das missões, juntamente com São Francisco Xavier. Diante da palavra de Deus que nós vamos ouvir, hoje buscando o Evangelho de São Lucas, no capítulo 10, versículos 1 a 12. O Senhor esteja convosco, Ele está no meio de nós. Proclamação do Evangelho de Jesus Cristo segundo São Lucas. Glória a vós, Senhor. Naquele tempo, o Senhor escolheu outros 72 discípulos e os enviou dois a dois, na sua frente, a toda cidade e lugar onde ele próprio devia ir. E dizia-lhes: a messe é grande, mas os trabalhadores são pouco. Por isso pedi ao dono da messe que mande trabalhadores para a colheita. Eis que vos envio como cordeiro para o meio de lobos. Não leveis bolsa, nem sacola, nem sandália, e nem cumprimenteis ninguém pelo caminho. Em qualquer casa em que entrades, dizei primeiro: a paz esteja nessa casa. Se ali morar um amigo da paz, a vossa paz repousará sobre ele, senão ela voltará para vós. Permanecei e bebei, comei do que tiverem, porque o trabalhador merece o seu salário. Não passeis de casa em casa. Quando entrares numa cidade e fores bem recebido, comei do que vos servirem. Curai os doentes que nela houver, e dizei ao povo: o reino de Deus está próximo de vós. Mas quando entrares numa cidade e não fores bem recebido, saindo pelas ruas, dizei: até a poeira de vossa cidade, que se apegou aos nossos pés, sacudimos contra vós. No entanto, sabeis que o reino de Deus está próximo. Eu vos digo que naquele dia, Sodoma será tratada com menos rigor do que essa cidade. Palavra da salvação. Glória a vós, Senhor. Ouvindo a palavra de Deus para a nossa reflexão desse dia, lembrando que então hoje nós comemoramos o dia de Santa Teresinha do Menino Jesus. Outubro é o mês das missões e também do Rosário. E Santa Teresinha do Menino Jesus foi uma missionária sem sair do convento. Olha só que coisa maravilhosa para dizer para nós: se sairmos do nosso comodismo, também podemos levar a palavra de Deus a muitas pessoas. E a nossa meditação do Evangelho de hoje, de São Lucas, é profundamente missionário, pois está ligado juntamente a essa espiritualidade de Santa Teresinha do Menino Jesus. Percebemos assim que a missão não nasce na iniciativa humana, mas do coração de Jesus. Jesus é quem escolhe e quem chama e quem envia. Antes de qualquer planejamento, existe um chamado. Antes de qualquer atividade, existe uma vocação. Olha que lindo! O discípulo não anuncia uma ideia própria, ele anuncia a pessoa de Jesus Cristo. Jesus está dizendo para nós que ele é o protagonista da evangelização. É ele que precisa ser conhecido através de cada um de nós. É interessante notar que Jesus não pede, em primeiro lugar, que trabalhe para nos fazermos para nós mesmos. Para que a missão aconteça, é preciso rezar, é preciso ter intimidade com o nosso Senhor. Oração precede a missão. O importante disso tudo, dentro da liturgia de hoje, a missão precisa estar regada pela oração. Quem não reza corre o risco de trabalhar para si mesmo, e quem reza aprende a trabalhar para Deus. Isso que Santa Teresinha do Menino Jesus quer nos ensinar no dia de hoje. Jesus não esconde as dificuldades da vida missionária. O discípulo não é enviado como um guerreiro armado, mas como um cordeiro, ou seja, a sua força está na confiança, está na oração, na perseverança. É a lógica da cruz: quem vence o mal com o bem, vence por meio da oração. A missão só será inteiramente positiva se eu passar a minha vida em oração. Diante do que nós ouvimos da palavra de Deus, pedindo também que Santa Teresinha, padroeira das missões, possa interceder por cada um de nós, para esse mês missionário também sermos chamados e dizer o nosso sim à missão que Jesus nos convida, assim como seus discípulos foram enviados. Que assim seja, amém. Pedindo a bênção de Deus para todos nós, neste 1º de outubro, iniciando o mês missionário e também o mês do Rosário. O Senhor esteja convosco, ele está no meio de nós. Que desça sobre nós e permaneça sempre a bênção do Deus Todo-Poderoso, Pai, Filho e Espírito Santo. Amém. Bom dia a todos, fiquem com Deus.

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4991178488. Um abraço pra Vânia. Tá curtindo a Nevasca no bairro São José. Tá oferecendo música pra todo mundo aqui nos estúdios. O Nilson dos Santos. Abraço pro Paulo Vieira. O Fernando Marcon. Ele tá ouvindo a Rádio Nevasca. Rio Grande do Sul, em Caxias do Sul. Aquele abraço pra você. Paulo César tá por aqui. O Diego. A Heloísa Oliveira, o Nathan Costa, o Thiago Oliveira Reis, ele que tá oferecendo música pro João Emílio Reis, que está de aniversário para o pai dele. Saúde, felicidades! 9h23.

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16: 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Ótima quinta-feira pra você, não é qualquer quinta-feira, é primeiro de outubro. 104.1 São Joaquim, Santa Catarina, a voz da comunidade.

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1: E bora de aniversariantes desse 1º de outubro. Diego Marcos, parabéns para Arthur Huguen, Anisa Tigre, ainda o César Eduardo, Thiago Goulart, parabéns para o Júnior Liz Macedo, o Francisco Souza, parabéns para o Cleiton Amaral, a Denise Aparecida Alves, felicidades para o Fabiano da Silva Ribeiro, Anderson Alberto Gorges, ainda o Felipe Borges, parabéns para o Ian Oliveira. Esses são os aniversariantes registrados aqui no nosso sistema. E você, tá de aniversário hoje? Sinta-se abraçado, que seja um ano próspero, cheio de boas notícias e coma bolo, porque é seu aniversário e vai ser o melhor ano de sua vida.
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1: 9:38.

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1: As polêmicas entre Cristiano Ronaldo e Jorge Jesus ganharam um novo capítulo. Após a entrevista coletiva polêmica por parte do treinador, o craque da seleção portuguesa decidiu abandonar a concentração de mais um dia de treino. De acordo com o jornal A Bola de Portugal, Cristiano Ronaldo não retornou aos treinamentos da seleção portuguesa porque ficou irritado por não ter sido utilizado por Jorge Jesus na vitória de Portugal por 2-1 sobre a Noruega no último domingo. Nesta quarta-feira, o ex-treinador do Flamengo se pronunciou e chegou a citar que ninguém no futebol vai mandar nas escolhas dele.
2: Eu posso prometer o que eu quiser. Eu sou um treinador, disse ao jogador, não eras para jogar, eu vou-te levar para o banco. Se precisar de ti 30 minutos, vai jogar. Se não precisar, não vai jogar. Eu, como vi o jogo à minha maneira, não entrou. Porque não é o Cristiano, nem nunca vai haver nenhum jogador que vai me dar as minhas ideias como treinador. Nunca. Não é? Nem ele, nem ninguém no futebol. Nem eu, nem ninguém, nenhum presidente. Nunca. Zero.
1: Agora a seleção de Portugal vai entrar em campo nesta quinta-feira, provavelmente sem Cristiano Ronaldo. Jogo contra a Dinamarca em Copenhague, pela Liga das Nações. No momento, Portugal é líder da sua chave com 2 vitórias em 2 jogos. Agência Rádio Web com informações do futebol internacional, Daniele Esperon.
3: Obrigada, Daniele, pelas informações do esporte.
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3: Esposa Cleci Aparecida, filhas Carol, Carla e Camila, genros, irmãos e demais familiares comunicam com pesar o falecimento de Luiz Cardoso de Souza, ocorrido nesta manhã no Hospital Sagrado Coração de Jesus em São Joaquim. O corpo será trasladado para Santa Isabel, onde será velado no Salão da Capela. Sepultamento está marcado para amanhã, com encomendação de alma às 10 horas, seguindo após para o cemitério de Santa Isabel, onde baixará a sepultura. Comunicamos com pesar o falecimento de Luiz Cardoso de Souza.
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6:05, começando mais uma hora do show da manhã, manhã de quinta-feira, aquele cheirinho de final de semana. E além de tudo, é início de mês, 1º de outubro de 2026. Que você tenha um excelente mês, cheio de boas oportunidades, que seja assim, ó, maravilhoso. Tem tema pra você responder aqui e concorrer a prêmios, porque hoje tem Rap Combo Du da Nevasca FM, o restaurante Moca. Então, participa, eu quero esse jantar com direito a você levar um acompanhante. 4991178488. E hoje é Dia Internacional do Café. Vamos combinar, né? Tem gente que não começa o dia sem tomar aquele cafezinho, que tomamos um cafezinho ali, outro aqui. Inclusive, já vou tomar outro cafezinho agora. Eu quero que você tome seu cafezinho também. E me responde já o tema, já que você vai ter essa folguinha pra tomar o café. Que o café, ele é bom com açúcar ou sem açúcar, que é aquela pergunta clássica. Cafezinho com açúcar ou sem açúcar? Mas eu quero saber, quem você convidaria hoje para tomar um café com você? Aquele café com calma, para ter uma boa conversa. Responde pra gente aqui.

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1: Ah, Boteco! Você é de Carnaval de São Paulo?

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1: E vamos com o direto de informações com a Rádio 2 sobre saúde. Comece a valer as novas regras para doação de sangue.
2: De 70 anos poderão doar sangue a

0: sangue que tenham passado por exames, feito uso de medicamentos ou procedimentos estéticos com microagulhamento, como tatuagem, maquiagem definitiva, preenchimentos e botox. Agora o prazo é de 7 dias, mas o procedimento deve ter sido feito em local que cumpra as normas de segurança. Se não houver essa avaliação, o prazo sobe para 4 meses. Da Rádio 2, Fabiola Altran.
1: Obrigada, Fabiola, pelas informações.
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0: Mas FM 10h34, pra você que ligou o seu rádio agora, pegou o bonde andando, hoje é dia internacional do café. Eu gostaria de saber se você gosta do café sem açúcar ou com açúcar, aquela perguntinha tradicional. E quem você gostaria de convidar para tomar um café com você hoje? Conta pra gente através do WhatsApp 4991178488. Valendo de presente. Pra você que quer o presente, você manda nome completo e o bairro, que vai automático já pro sistema de sorteios. Pra você que não quer o presente, é só participar normal, respondendo o nosso tema, me contando como está sendo o seu dia. Inclusive, tá aparecendo um sol. Todo mundo é mais feliz com o sol, gente. Sem dúvidas, né? Sol deixa as pessoas mais felizes. Então tem uma leve aparição de sol, tá meio tímido ainda, mas o tempo promete melhorar. Inclusive, às 11 horas, Coutinho já fala pra você do tempo. Um abraço lá pra Franciele Gomes, respondeu o tema de hoje. Sobre o tema, o café tem que ser com um pouquinho de açúcar, nem sem e nem muito. E eu convidaria minha filha Natália, que mora em Bom Jardim, no Rabungo, que está escutando a Nevasca, para tomar o café comigo, para colocarmos as conversas em dia. Beijinho pra você, Fran, muito obrigada. Ainda Luciano Vasconcelos está por aqui. Bom dia, Luciano.
1: Cris, passando aqui para dar os parabéns. Música de vida, saúde e paz, minha filhota Maria Luísa. E eu feliz pra ela, Isadora, por ver o que ela gosta de ouvir, né? Que Deus abençoe, filha, os teus sonhos, os teus projetos, minha filhota. Possa acontecer no tempo de Deus, tá bom, meu anjo? Papai te ama.
0: Então, felicidades aí pra filhinha do Luciano Vasconcelos, aniversário hoje. Pamela da Madre, bom dia, Cris. Bom começo de mês, abençoado pra vocês todos da Nevasca. E quem eu convidaria para tomar um café comigo e conversar seria minha tia de Florianópolis, que faz 7 anos que não a vejo. Gostaria de participar dos sorteios. É a Pamela Piran de Santa Isabel. Ainda a Luzia Costa. Bom dia, Cris. Quem eu gostaria de convidar para tomar um café comigo, com toda certeza, seria a minha avó, que faz um tempinho que eu não a vejo. Gosto muito do café dela e das conversas. Ela conta conversas sempre antigas, lá do tempo antigo, inclusive na questão de benzimentos. Adoro conversar com ela. Um ótimo dia pra você também. Você tem oportunidade de tomar café com essa vozinha aí, pra você ter muita conversa boa com ela e aprendizados.
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0: 23 para 11.

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19: 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Tá bem o seu dia? Conta aí pra gente no 4991178488. Grande abraço pra você que tá em casa nos ouvindo, você que tá nos pomares, nos dando prazer da sua audiência. Que bom que eu te faço companhia nessa manhã aí. No último volume, aumenta mesmo, porque tá chegando Bruno Rosa e Murilo Huff, atriz de mais 10 e 50.

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0: você firme essa música gostosa do seu Jorge. Quem não quer sou eu, 10h58. Vou contar pra você que Jim Carrey se casou em segredo com a sua namorada Mia. O casal fez sua primeira aparição juntos em fevereiro deste ano e um representante do ator confirmou a união à People Magazine nesta quarta-feira. No início do ano, os dois surgiram juntos no Prêmio César, na França, e na ocasião, Carrey chamou ela de companheira. E apesar de terem assumido o relacionamento recentemente, os dois já tinham sido fotografados juntos lá em 2022. Muitas felicidades e muitas risadas, com certeza, aos pombinhos. Então, ele, Jim Carrey, se casou em segredo. Sejam felizes.
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0: 10h58.

0: 12 horas em ponto, para você não perder a hora de jeito algum. Vai respondendo o nosso tema de hoje. Não esquece de mandar aquele abraço, de me contar como está sendo o seu dia. O Andrigo da Vida Silva, ele que é da Invernadinha, tá participando aqui dos nossos sorteios. Gostaria de ouvir a música Igrejinha Ajuda o Fidomijeca. Tenho um ótimo dia para vocês também. Cris, gostaria de oferecer música para todos vocês aí da Rádio Nevasca. Toca uma da Maiara e Maraísa para todo o pessoal em Painel. Pessoal de Painel, aquele abraço. Sandrigo da Silva, da Invernadinha, também participando aqui. Grande abraço para você, Sandrigo. Angelita Camargo também tá por aqui. A Silvana Oliveira da Bochoroca. Cleonilda. Gente, minha dicção hoje, ó, tá de milhões. Cleonilda Delis, da localidade do Boava. Beijo pra você. Valdenir Oliveira, do interior de Urupema, também ouvindo a Rádio Nevasca. E bora saber do tempo.
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0: E o tempo em São Joaquim nesse momento: sol entre nuvens, 15 graus, umidade relativa do ar em 87%. Coutinho, como fica o tempo? Bom dia.
2: Bom dia. É, o tempo segue aí no geral com condições de tempo assim mais para nublado, alguma chance garoa, chuvisco ainda pode ter agora de manhã, mas vai melhorando, gradualmente vai melhorando. Para quem quer fazer uma coisa ao ar livre e precisa, deixe para tarde que é um pouco mais seguro. O vento eventualmente pode incomodar um pouquinho. A temperatura permanece no geral em declínio. Vai fazer frio hoje, principalmente à noite. Amanhã tempo bom, frio, geada, pode ter temperatura negativa na baixada e ameno à tarde. Tempo bom no sábado pela manhã, com alguma geada bem isolada na baixada e agradável à tarde, talvez passe dos 20. Aproveita também, se tiver chuva, finalzinho do dia à noite. E mantenha a tendência de tempo com chuva na madrugada, amanhã de domingo, pode dar uma melhorada à tarde e à noite volta a ameaçar a chuva. Segunda tem chuva, trovada, terça e quarta também, com períodos de melhora, e fica bem ruim mesmo a semana que vem para atividades de média e longa duração. É aproveitar bem qualquer período curto que tiver de tempo seco. A temperatura fica mais amena. E muito cuidado aí no manejo do trator aqui na nossa área, porque o solo está bastante úmido, e evitar qualquer acidente de percurso. Tudo indica que esse mês, a primeira quinzena de outubro, vai ser muito úmida e com intervalos curtos de tempo seco. É aproveitar bem qualquer intervalo dentro do possível. Da Climatera, Ronaldo Coutinho.
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E olha nós aqui chegando no nosso último bloco do show da manhã. Mas calma, porque ainda tem muita coisa boa pela frente. Tem música, tem informação, tem você aí do outro lado. Tem muita coisa boa. A gente tem rap com Vudu, da Nevasca FM, o Restaurante Moca, pra você de presente nesta manhã, com direito a levar um acompanhante nesse jantar. Então, tempo tá voando, mas você que é esperto, já manda nome completo com o nome do bairro ou localidade que você está ouvindo a Rádio Nevasca para você entrar no sorteio. Já responde o nosso tema de hoje no Dia Internacional do Café. Você prefere café com açúcar, sem açúcar? Ou também já responde para mim aqui, além de você responder se prefere com açúcar ou sem açúcar, quem você gostaria de convidar para tomar um café com você hoje? Conta aqui. 11 11

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1: E direto da redação com informações da Rádio 2 sobre que começam a valer as novas regras para doação de sangue.
2: Pessoas com mais de 70 anos poderão doar sangue a partir de agora. É o que estabelece um novo regulamento técnico de hemoterapia no Brasil. A mudança foi determinada por meio de uma portaria do Ministério da Saúde, publicada em julho, e que começou a valer nesse dia 30 de setembro. A pessoa acima de 70 anos que quiser doar precisa ser considerada apta na avaliação clínica realizada pelo serviço de hemoterapia. Além disso, é necessário respeitar os intervalos e a frequência de doações estabelecidos para essa faixa de idade. As novas regras também diminuem o tempo de espera para os interessados em doar sangue que tenham passado por exames, feito uso de medicamentos ou procedimentos estéticos com microagulhamento, como tatuagem, maquiagem definitiva, preenchimentos e botox. Agora o prazo é de 7 dias, mas o procedimento deve ter sido feito em local que cumpra as normas de segurança. Se não houver essa avaliação, o prazo sobe para 4 meses. Da Rádio 2, Fabiola Altran.
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1: Pensa numa moda que vai machucar, hein?

11h33. 11h38. 11h38. Nossa, quase que você achou que era 11h33, né? Eu também. Deu aquele salto pra 11h38. Nesse exato momento, cardápio do dia chegando aqui na nossa programação dos nossos ouvintes queridos. A Amanda Pereira, beijocas pra você, Amanda. Ela que tá ouvindo a Rádio Nevasca no bairro Jardim Bandeira. Bom dia, Cris. Estou na casa da minha avó ajudando ela e hoje vamos fazer carne de panela com aipim e ainda arroz, feijão vermelho e salada de tomate. Manda um abraço pra ela, que ela gosta muito de você. Então, um beijo pra avó da Amanda Pereira, lá do bairro Jardim Bandeira. Beijinho pra essa avó querida. Que bom que você tá aí ajudando ela, né? Tem cardápio na casa também, lá da Vânia. Bom dia, Cris. Estou fazendo moranga picadinha, abafada, brócolis, arroz, feijão e uma carne de panela e chuchu. Que delícia! Tá bom demais!

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5h55 e chegamos ao final do nosso show da manhã de hoje. Que esse novo mês, gente, seja assim que tá começando, né? Venha trazendo coisas boas, novas oportunidades, saúde, paz, alegrias e muitos motivos para você agradecer. Que toda hora você tenha esse motivo para você agradecer tudo ao seu redor. Que sejam meios de portas abertas, sonhos realizados e momentos felizes para todos nós. Então, muito obrigada pela sua companhia. Continua, porque o Will Andrade e a Dilson Alves já estão chegando para te fazer companhia nesta tarde, com muita notícia, informação e, claro, muita música para você na programação. Que você tenha um excelente início de mês e um dia maravilhoso. E eu volto com você na corneta às 18 horas. Quem se deu bem levando o último rap combo do saindo para a Jaciane Braga, do bairro Jardim Bandeira, só retirar sua autorização aqui na Rádio Nevasca em horário comercial. Beijo grande, a gente se vê, se esbarra por aí. Aproveitar muito o seu dia e que seu mês seja, ó, próspero.

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bem, senhoras e senhores, o nosso boa tarde. Estamos iniciando pela Rádio Nevasco, nosso programa Voz da Cidade, nesta quinta-feira, dia 1º de outubro de 2026. A apresentação é Adilson Alves, muito boa tarde. É um prazer estar aqui novamente, te representando através desse microfone, levando a sua mensagem, seja ela qual for, seja ela para quem for, respeitosamente, é claro, dentro das nossas possibilidades, vamos tentar te ajudar aqui com a sua opinião aí da sua rua, do seu bairro, da sua localidade, até mesmo do seu município. Ou até mesmo vamos te ajudar a arrumar emprego para você que está desempregado nesse momento, ou contratar alguém para trabalhar para você. Nesse momento você não paga nada. É só você mandar sua mensagem para nós. Estamos aí com dois números de WhatsApp: 49 991 17 8488, ou ainda 49 3233 4235. Você pode mandar sua mensagem para nós, que a gente leva a sua mensagem e vamos te ajudar a você, né, arrumar emprego aqui através da Rádio Nevasca FM, tá bom? Então manda para nós, estamos aqui para te ajudar nesse momento através da Rádio Nevasca. 49 991 17 8488, ou ainda 49 3233 4235.

notas de falecimento: esposa Cleci Aparecida, filhas Carol, Carla e Camila, genros, irmãos e demais familiares, comunico com pesar o falecimento de Luiz Cardoso de Souza, ocorrido nesta manhã aqui no Hospital Sagrado Coração de Jesus, aqui em São Joaquim. O corpo está sendo velado. O corpo será transladado para Santa Isabel, onde será velado no salão da capela. O sepultamento está marcado para amanhã, com encomendação de alma às 10 horas da manhã, seguindo logo após para seu sepultamento no cemitério de Santa Isabel. Com pesar, comunicamos o falecimento de Luiz Cardoso de Souza.

data de falecimento e convite para enterro. Comunicamos o falecimento de Anderson Luiz do Nascimento, mais conhecido como Flor. Filha Kayalaine, irmãos Andrei, Emerson, Everton e sobrinho Lorenzo, mãe Simone, Terezinha do Nascimento, pai em memória, Gilmar Nascimento, será velado a partir da 1 hora da tarde na Capela Santo Anjo. Sepultamento será realizado no cemitério do Cruzeiro, amanhã, na sexta-feira, dia 2, às 18 horas. Com pesar, comunicamos o falecimento de Anderson Luiz do Nascimento, mais conhecido como Flor.

0: Muito bem, estamos apresentando o nosso programa Voz da Cidade nesta quinta-feira. Temperatura 16 graus, umidade relativa do ar 79%. Estamos aqui com a Voz da Cidade para você que está ouvindo a Rádio Nevasco, nosso boa tarde. Utilidade pública, estou à procura de uma casa ou chácara para alugar. Quem tiver uma chácara ou uma casa para alugar, entrar em contato no 49 991 39 5268. Repetimos, 49 991 39 5268. Vamos agora com Alexandre Garcia. Alexandre Garcia, bom dia.
1: 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Ou mudar. Enfim, cabe a cada um. Tomara que a pessoa que vá votar tenha conhecimento do que está fazendo, conhecimento pleno. Eu vi, tristemente, na pesquisa Quest, que quase metade dos eleitores nem sabem que vão eleger 2 senadores por estado. Talvez nem saibam para que serve um senador, nem saibam o que é Senado, meu Deus do céu. Essa falta de politização faz com que a origem do poder, que é o cidadão, não exerça o seu poder. Não saiba que o que ele está elegendo é um empregado dele. Ele está nomeando, o voto é uma nomeação. O que recebe mais procurações é o que vai ser escolhido para governar, para fazer leis, para fiscalizar o governo, em nome do cidadão. Tem que manter esse vínculo. Aqueles que eu elegi sabem disso. São meus mandatários. Eu sou o mandante, não é? Bom, e a ideologia também, né? Ter noção do que uma ideologia pode ser produtiva ou pode ser destrutiva. Eu estou vendo aqui, por exemplo, o pessoal que cria tilápia no oeste do Paraná está furioso, porque o governo brasileiro fez um acordo com o Vietnã em que o Vietnã fornece tilápia para o Brasil. E nós temos produção de tilápia aqui. É uma coisa incrível. Eu vi que a ideologia fechou uma mina de fosfato no Rio Grande do Sul. Teve uma manifestação contra isso ontem em Porto Alegre, né? E nós importamos fosfato da China, do Marrocos, da Rússia. É um absurdo. E não é só isso. O pessoal que está criando em criatório pirarucu no Espírito Santo, não pode, pirarucu é da Amazônia, não pode criar no Espírito Santo, é a ideologia do ambientalismo cego. A tilápia está sendo considerada espécie invasora. Gente, invasor é o castor lá no sul da Patagônia, que trouxeram do Canadá e derrubaram as árvores. Invasor é o javali, que está em toda parte, principalmente na Mantiqueira. Isso é invasor. Agora estão considerando, árvores exóticas. Eucalipto, jaca, goiaba, qual é a outra? Manga. São exóticos. Ué, o café também é exótico. Veio da Abissínia. Meu Deus do céu. É uma maluquice. A outra coisa, né? Em nome da biodiversidade, isso aí. Eu estava falando hoje com o pessoal da Amazônia. Eles me disseram, dá uma olhada na produção de ouro do Brasil, que caiu. Aí eu fui ver, produção de ouro do Brasil normalmente é entre 80 e 100 toneladas. É o segundo produtor do mundo. Ano passado foi 71 toneladas. O que foi que houve? Aí eu olho garimpos regularizados, todos da Amazônia, produziram só 5.800 quilos. O que está acontecendo antes? Olha, o maior comprador é China e o maior vendedor é a Família do Norte. Família do Norte é uma empresa? Não é. É mais um grupo, é uma facção criminosa que está tirando o ouro do Brasil sem ninguém saber. Não está registrado, né? E isso vai continuar? O Comando Vermelho dominando a entrada do Rio Amazonas, lá com o nome ainda de Solimões, as pistas de pouso do PCC, os fuzis no Rio de Janeiro, é isso, né? E a ideologia também faz coisas incríveis. Agora a gente tem esse caso do Fly Dubai, um avião que saiu de Dubai para ir para Tel Aviv. Dos 180 a bordo, 100 eram israelenses. O copiloto natural de Omã era um fanático terrorista. É tipo 11 de setembro. Sabe lá por quanto tempo ele ficou lá para cometer o que ele achava que ia cometer. Ele conseguiu entrar com uma faca e atacou o comandante para bater o avião no solo. Chegou a despencar em 30 segundos, 4 mil metros. Aí a tripulação pediu socorro, as aeromoças. Teve um israelense lá que acabou submetendo o copiloto. Foi recebido pelo Netanyahu, ainda com a camisa coberta de sangue. Netanyahu chamou de herói. Essas maluquices, meu Deus do céu, a ideologia leva ao fanatismo e é pura emoção, não tem nada de razão, não tem nada de lógica. Pra gente pensar nisso antes de votar, né? Em quem a gente está votando. De Brasília, Alexandre Garcia.
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0: Na Nevasca, meio de 42, boa tarde.
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0: Muito bem, estamos apresentando a Voz da Cidade nesta quinta-feira. O sol apareceu, né? Depois dos dias de chuva, aí apareceu, temperatura tá agradabilíssima aqui na cidade de São Joaquim. Está marcando 16 graus, umidade relativa do ar 77%. Vamos seguindo. Estamos aqui te representando através da Voz da Cidade. Esse horário é dedicado para você que tem voz e vez aqui na Nevasca FM. Nosso amigo Giovanni, lá do Boqueirão, está voltando à Voz da Cidade, né, Giovanni? Boa tarde, meu amigo. Tudo bem, Giovanni?
23: Boa tarde, adeus. Boa tarde para tu, todos os ouvintes aí, inclusive o pessoal da rádio. Ah, ódio, só tenho a agradecer mais uma vez aí, né, pelo apoio ali que você deu. Inclusive, fui ontem, entrei em contato com o Rafael, me atendeu muito bem na prefeitura. Quando eu cheguei lá, já na sala dele tinha um mapa da Madre Paulina, inclusive, um quadro grande. Ali ficou fácil para mim explicar para ele e mostrar o marco velho do rio, que na foto aparecia bem certinho, sabe? E ele se prontificou, disse que já estão de planejamento para ajudar não só eu com essas invasões de lote, e outras pessoas que têm lote documentado ali, terreno documentado, que está sendo invadido, né? Que ontem até eu fiz um comentário sobre isso aí com a pessoa e ela me falou de... Pois é, né, Giovanni, mas tanto tempo que eu tô aqui, tanto tempo que tem os terrenos e não fecha o terreno, daí os outros vão fechar. Pô, se o terreno é teu, comprou, pagou, ou herdou de herança, que seja, é teu, né, eu acho que ninguém tem direito daí, mas, bom, bagunça mesmo, na verdade. Mas aqui no nosso estado, aqui no município nosso ainda, pelo que eu sei, tem lei, né? E justiça. Então, o que é nosso por direito, ninguém vai tomar. Indiferente de quem seja. Eu acho o meu, trabalhei, paguei parcelado, né? Como tem outros ali que é de herança, e vai ser obrigado por isso até o último para nós ter o que é nosso ali, sem ninguém mexer. Então, acho nada mais justo. Quer ter casa, quer ter terreno, lote, trabalhe, compre. Tem área verde também para ser vendido, mas em conta, né? Mas daí tu ir querer tomar o que é dos outros, ou invada a área verde mesmo, não o que é dos outros. Então, achei até ilógico o comentário dela, mas também não quis responder. Enfim, tem coisa que é melhor a gente nem responder. mas só quero agradecer ali o poder público, a atenção, não só para mim, porque sem dúvida nenhuma vai beneficiar muita gente ali. Eu nem sabia que era tanto, achei que era eu e mais umas duas, três pessoas ali. É muita gente assim que está sendo prejudicado com os terrenos ali invadidos, sabe? E o Rafael Grilo ali tá de frente com isso ali, um cara que até me expressei mal sobre ele, e ontem eu vi, na verdade, que o papel que ele tá fazendo ali é 100%. Então, quero agradecer mais uma vez ali, eles ali, pelo desempenho de estar organizando as coisas, porque eles estão organizando a bagunça que tava, né? Inclusive o que o Nerd fizeram ali com o Piaca, que vou dar o curso do Rio. Então, eu já vou entrar, e os outros que tem lote ali, que o Valo passou no meio, deve fazer a mesma coisa também. Entrar um processo, né, contra eles ali que abriram o valo já, inclusive vai para um órgão ambiental lá que eu esqueci o nome, porque é um crime ambiental aquilo ali que foi feito, né? E eles prontificaram muito disposto assim, sabe? Até acho que segundo eu tava meio de cabeça quente, acabei me expressando mal, né? A forma de eu falar, como eu falei, o Dorinho ali sempre foi muito pronto nessas coisas aí, eu vejo uma administração dele. Eu não tenho partido político, nem, sabe, é a pessoa, o que faz, o que eu vejo fazendo, né? Mas o desempenho do Dorinho pra mim, assim, nesse primeiro ano, perto de vários outros prefeitos que tiveram aí, não tem o que falar, só agradecer e parabenizar, principalmente por essa caminhada agora que ele tá fazendo, documentando os lotes tudo aí. Então, quero me desculpar com alguma palavra mal colocada ali, coloquei contra o Rafael aquele dia, e agradecer mais uma vez a rádio aí pelo papel que estão fazendo por nós aí, que não é só por mim, é por bem mais gente do que eu pensei. Daí eu fui, falei aí, tinha muito mais gente sendo prejudicada, eu fui lá, ele me mostrou. Nós tivemos ontem na prefeitura, acho que quase uma hora ali com ele, mais algumas outras pessoas ali que no nosso comentário iam comentando também sobre a situação ali, né? Mas enfim, eu vi que eles vieram, foi para organizar. Desde que começaram esse mutirão de documentar já os lotes ali, já tá 100% no mandato de Giovanni, né? Mas agora eu vi que eles vieram para encaminhar e terminar isso aí que foi começado. Obrigado mais uma vez aí, desculpa alguma palavra mal colocada aí, tio Rafa.
0: Valeu, Giovanni, valeu, amigo, a Rádio Nevasca é do povo, Giovanni, tá? A Rádio Nevasca é do povo, tem aí a voz da cidade, tem a corneta, se o povo não tiver voz e vez, então, né? Que seria de nós, né? O povo tem que ter voz e veias, que na Nevasca FM, Giovanni, estamos sempre de portas abertas. Quero mandar um abraço aí para o meu amigo Rafael Grilo, que está na frente da pasta da Secretaria de Planejamento, fazendo um papel maravilhoso, magnífico. Não é a primeira vez, não é a primeira pessoa que está parabenizando, Rafael, pelo teu papel, pela tua competência na frente dessa pasta, tá? E muito obrigado, Rafael, de você estar sempre me atendendo assim que possível, né? Então, antes, né, que o Giovanni tinha me convidado para nós ir lá fazer uma matéria disso pro Giovanni em off, né, Giovanni? Eu vou lá, vou mandar essa tua, pedir autorização pro Giovanni para me mandar as mensagens que o Giovanni tinha mandado para mim no início da semana. O Giovanni me autorizou, mandei pro meu amigo Rafael Grilo, ele me atendeu muito bem, me respondeu na hora que ele já recebeu, ele já me respondeu e pediu que eu desse, né, que eu transmitisse o recado para o Giovanni. Assim eu fiz em off, transmiti para o Giovanni, para o Giovanni lá na prefeitura, para ver a situação que o Giovanni e demais moradores que estavam, né, passando por essa por essa dificuldade lá desse rio que foi desviado, né, Giovanni? Mas graças a Deus, então, mais uma vez que deu certo, né, Giovanni? Graças a Deus vai dar certo, já deu certo, né? Rafael está aí com a sua competência de sempre, resolvendo sempre, e muito obrigado mais uma vez, viu, Rafa? Que Deus te abençoe aí no seu papel e te ilumine, e obrigado de você estar sempre pronto aí nos atendendo aí quando eu te mando as mensagens aqui da Voz da Cidade, né? E claro, vendo as dois lados da história, assim foi feito. O Giovanni reclamou na Voz da Cidade, eu levei até o Rafa com autorização do Giovanni, e aí já entraram num acordo e está dando tudo certo, graças a Deus, tá bom? Um abraço, Giovanni, estamos à disposição do meu amigo Giovanni e também do Rafael Grilo, né? Quando precisar, Rafa, aquele abraço para você aí, fica com Deus. Rádio Nevasca é a voz da comunidade, estamos apresentando a voz da cidade, faltando 10 minutinhos para uma hora da tarde. Vamos agora com Marcelo Lara. Marcelo Lara, boa tarde.
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3: Olá, amigos da Rádio Nevasca FM, tudo bem? Hoje a pauta tem um gosto que na primeira mordida ninguém acredita. Chocolate com cebola, isso mesmo, e não é brincadeira de cozinha, é produto, é identidade e é renda saindo da capital nacional da cebola. A informação é do portal ND+, né? Em Itoporanga, no Alto Vale do Itajaí, a chocolatier Adriana Bittencourt criou em 2024 um bombom de cebola para o Festival Gastronômico da cidade. A ideia era homenagear os colonizadores e a raiz do município. O recheio une cebola roxa caramelizada com chocolate meio amargo. Público reage de tudo quanto é jeito. Tem gente que estranha, tem gente que faz cara feia e tem gente que, mesmo assim, leva a caixinha para casa, de presente para a família. O produto virou conversa e conversa no comércio é o primeiro passo da venda. Uma frase que vale mais do que recorte de marketing. Ituporanga é a capital nacional da cebola, então o doce precisava carregar essa identidade. Não é só o nome da empresa que viaja, é o nome da cidade. Agora, amigos, vamos puxar o fio até a lavoura, porque essa história não começa na vitrine. A cebola de Santa Catarina vive um momento duro. No levantamento do IBGE, analisado pela FACISC, o estado saiu da liderança nacional em 23 para a terceira posição em 25. Em Ituporanga, a safra veio grande, o preço despencou e muita família vendeu abaixo do custo. Cidade que vive da cebola sente isso no comércio, no caminhão, no supermercado e no humor de quem planta. Pois é exatamente nesse cenário que um bombom de 2.500 unidades no ano ganha outro sentido. Não vai resolver a conta de 1.200 famílias produtoras. Ninguém aqui vai vender ilusão. Mas aponta um caminho que o agro catarinense já conhece em outras cadeias. Agregar valor, diferenciar o produto e tirar a mercadoria da briga só por preço. Cebola na saca compete com o vizinho, com outro estado e com o que chega de fora. Cebola no chocolate, no festival, no turismo e na memória do visitante compete por identidade. É outro mercado, é outro ticket. É outra conversa com o consumidor da cidade. Isso conversa com o que a gente vê na serra, no oeste, no litoral. Maçã que vira suco, sidra e turismo no pomar. Pêssego e nectarina na florada de Fraiburgo. Queijo enchido, cachaça, erva mate. O produtor que só entrega com morte fica refém da cotação. O território que transforma o que planta em experiência segura um pedaço maior da renda. Tem leveza nessa pauta, sim. Dá para sorrir com a cara de quem morde o bombom pela primeira vez, mas o recado é sério. Inovação no agro não é só máquina grande e satélite. Às vezes é uma empreendedora testando receita, errando o chocolate ao leite, acertando o meio amargo e levando a cidade no rótulo. A sustentabilidade que a gente defende também mora aí. Usar o produto local, valorizar a agricultura familiar, abrir porta para o turista e mostrar que o campo não é só volume, é cultura, é gosto, é gente. Pode estranhar o sabor, depois leva a caixinha. Assim começa muita boa ideia no interior de Santa Catarina.
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0: Muito bem, vamos até o Climaterra agora falar com ele que entende do tempo. Ronaldo Coutinho, agora 12:54 e o tempo agora à tarde. Como é que fica, Ronaldo? Boa tarde.
5: Boa tarde. É, o tempo segue bom. Vai diminuindo gradativamente a nebulosidade, um pouco de vento de noroeste e sudoeste, algumas rajadas aí acima de 20, 30 por hora. E tempo bom, temperatura muito agradável, talvez chegue a 18 graus, 18, 19, pouco mais, um pouco menos, e cai rápido à noite. Amanhã vai fazer frio, tem geada, em alguns pontos pode ficar negativo, e na maioria entre 0 e 3 de temperatura. E à tarde fica bem agradável, passa dos 20, tempo bom. um pouco de vento, mas no geral um dia assim aproveitável, e tentar aproveitar mesmo, com cuidado no manejo dos tratores para evitar qualquer acidente de percurso. A tendência é que a gente tenha aí condições de tempo no geral aproveitável na região, com condições favoráveis ao campo e atividade ao ar livre na área. Mantenha a tendência de tempo bom, com predomínio maior do sol e condições aí de tempo bom nessa sexta. No sábado, frio de manhã, esquenta à tarde, pequena chance de chuva final do dia à noite. A tendência é manter o tempo no geral, mas para tempo bom na região, com condições aí favoráveis ao campo e atividade ao ar livre parte do sábado, podendo ter chuva no finalzinho do dia à noite. Domingo tem chuva na madrugada amanhã, podendo melhorar à tarde, fica fresco. Segunda e terça, chuva e período de melhora. Da Climatea, Ronaldo Coutinho.
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32: A colheita começa muito antes de entrar no pomar. 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O transporte, o alojamento e as condições de chegada dos trabalhadores fazem parte do trabalho e precisam seguir regras claras. As normas regulamentadoras existem justamente para evitar riscos, abusos e situações que colocam a saúde e a dignidade dos trabalhadores em perigo. A NR31 determina que o empregador deve garantir transporte seguro, condições adequadas de deslocamento, locais de vivência dignos e proteção contra riscos prioriza a saúde e a integridade física. Já a NR24 estabelece requisitos mínimos de conforto e higiene, incluindo alojamento adequados, instalações sanitárias, ventilação, limpeza, espaços de descanso e condições térmicas apropriadas. Essas normas não são burocracia, são proteção, especialmente para trabalhadores migrantes, que muitas vezes chegam de longe e precisam encontrar aqui condições dignas de trabalho e de vida. Produzir com responsabilidade também é cuidar de quem faz a colheita acontecer.
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0: Na Nevasca, 1 e 1, boa tarde.
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0: Muito bem, estamos na reta final já do nosso programa de hoje, da Voz da Cidade, mas vamos levar no ar, nesse momento aqui, da Rosângela, lá do Pericó. Já entrei em contato, Rosângela, com mais uma pessoa aqui de São Joaquim, do Poder Público, né? Já falei com o Rafael novamente, já está tomando as providências, né? Para falar com a Celesc, nossos colegas também da Celesc, que sempre nos atenderam muito bem, mas já que ele disse que ele falava com o pessoal da Celesc, então, né? O Rafael Grilo está tomando as providências sobre esse poste aí que está perigoso, né, Rosângela? Boa tarde.
10: Boa tarde, Adilson. É a Rosângela do Pericó. Adilson, a prefeitura abriu uns valos ali em frente à escola e eles afundaram muito e pegaram um poste. E esse poste está perigoso a cair, já baixou até os fios. É bem de frente ali com a escola, está perigoso aquilo ali. Se a Celesc puder dar uma atençãozinha, porque tá bem perigoso.
0: Tá bom então, Rosângela, obrigado, já passei a situação aí para o Rafael Grilo, né? A prefeitura fez quando deu aquela enchente ali para poder escoar a água, né? Então já está sendo tomada as providências aí da Celesc lá, dar uma olhadinha nesse poste aí que tá perigoso, né? Tá bom, Rosângela? Muito obrigado, estamos à disposição, tá bom? A Voz da Cidade volta amanhã, se Deus quiser, ao meio-dia. Tá bom, pessoal? Amanhã não tem mais o horário político. Amanhã tem a Voz da Cidade no seu horário normal, ao meio-dia. Eu e meu colega Will Andrade amanhã, aqui na Rádio Nevasca FM. Fiquem todos com Deus, estou indo com ele até amanhã. Tchau, pessoal. Se cuidem, que Deus abençoe todos nós, que assim seja. 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
1: Muito bem, estamos iniciando a voz da cidade, já foi, né? Estamos iniciando o show da tarde a partir de agora pela Rádio Nevasca 104,1. Agora são 1:04, 1:04. Muito boa tarde para você aqui da cidade, para você lá do interior, onde quer que esteja ouvindo a Rádio Nevasca. Adilson Alves com vocês até as 16h, com muita música e fica melhor com a sua participação. 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Então vai lá, Rádio Nevasca é a voz da comunidade.

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5: Hora certa. 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
7: Na Nevasca, 1:25. Boa tarde. 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

0: estamos apresentando o nosso show da tarde, agora são 1h42, 1h42, muita gente participando, muita gente mandando a sua mensagem. Vamos sortear logo mais uma cesta básica dos supermercados Isabote, com parceria com a Rádio Nevasca. Vai lá, manda seu nome completo, onde você mora, e boa sorte para você. Vamos lá, atendendo a sua participação aqui no nosso show da tarde, seu Antônio Arioldo está aqui participando do bairro Jardim Bandeira. Um grande abraço, boa sorte pro senhor. Também a Eliana da Luz Santos, mora lá nas Criúvas, né, Eliana? Aquele abraço para vocês aí. Muito obrigado pela sua participação. Quem está participando aqui também é a Miliane Aparecida Caetano, ela mora lá no bairro Nossa Senhora Aparecida, né, Miliane? Aquele abraço para vocês aí, boa sorte. O Flávio Luz Pereira Costa, do bairro Santa Cruz, também está participando. Ô, tio Flávio, aquele abraço, tudo de bom pro senhor aí, e muito obrigado pela sua participação. Adilson gostaria de participar do sorteio da cesta básica. Meu nome é Matheus, moro aqui no bairro Nossa Senhora Aparecida, tá bom, Matheus? Um abraço, amigo, tudo de bom. Boa tarde, Adilson. Gostaria de participar do sorteio da cesta básica. É Marilza Cândido, do bairro Bela Vista. Marilza, tudo de bom para você. Boa tarde. Gostaria de participar do sorteio da cesta básica. Moro no bairro Ercílio Vieira. É Inês Maria. Dona Inês, aquele abraço para a senhora. Tudo de bom. Muito obrigado pela sua participação aqui na nossa programação. A Patrícia Michele, também do bairro Jardim Bandeira, está participando. Também quem está participando, que está por aqui, é a dona Ilza. Ô, tia Ilza, tudo bem, tia Ilza?
1: Boa tarde, tia Ilza, que é a Ilza Machado, do bairro Machado de Aparecida. Eu queria se envolver a sexta. Tá bom, tia Ilza? Obrigado.
0: Um abraço, tia Ilza, tudo de bom para a senhora e boa sorte. Muito obrigado pela sua participação aqui na nossa programação. Boa tarde, Nevasca, gostaria de concorrer à sexta. Aqui é do bairro Jardim Caiçara, meu nome é Eliton Vilmar Santos, tá bom, Eliton? Aquele abraço pra você, boa sorte. 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
0: Na Nevasca, 1h49. Boa tarde. 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
1: Muito bem, vamos até o Climaterra agora falar com o Ronaldo Coutinho do Prado, para saber como é que ficou o tempo, né, Ronaldo? Vamos lá, Ronaldo Coutinho, e o tempo agora à tarde, como é que fica, Ronaldo? Boa tarde.
2: Boa tarde, é, o tempo segue bom, vai diminuindo gradativamente a nebulosidade, um pouco de vento de noroeste e sudoeste, algumas rajadas aí acima de 20, 30 por hora. E tempo bom, temperatura muito agradável, talvez chegue a 18 graus, 18, 19, pouco mais, um pouco menos, e cai rápido à noite. Amanhã vai fazer frio, tem geada, em alguns pontos pode ficar negativo, e na maioria entre 0 e 3 de temperatura. E à tarde fica bem agradável, passa dos 20, tempo bom. Um pouco de vento, mas no geral um dia assim aproveitável. E tentar aproveitar mesmo, com cuidado no manejo dos tratores para evitar qualquer acidente de percurso. A tendência é que a gente tenha aí condições de tempo no geral aproveitável na região, com condições favoráveis ao campo e atividade ao ar livre na área. Mantém a tendência de tempo bom, com predomínio maior do sol e condições aí de tempo bom nessa sexta. No sábado, frio de manhã, esquenta à tarde, pequena chance de chuva final do dia à noite. A tendência é manter o tempo no geral, mas para tempo bom na região, com condições aí favoráveis ao campo e atividade ao ar livre parte do sábado, podendo ter chuva no finalzinho do dia à noite. Domingo tem chuva na madrugada amanhã, podendo melhorar à tarde, fica fresco. Segunda e terça, chuva e período de melhora. Da Climaterra, Ronaldo Coutinho.
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É o nosso show da tarde agora, são 2:21, 2:21, a sua melhor companhia, 104,1. É a Rádio Nevasca. Pessoal, vamos lá, vamos participar? Então, vai lá no nosso WhatsApp 49 991 17 8488. 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Nota de falecimento e convite para enterro: esposa Cleci Aparecida, filhas Carol, Carla e Camila, genros, irmãos e demais familiares. Comunico o falecimento de Luiz Cardoso de Souza, ocorrido nesta manhã no Hospital Sagrado Coração de Jesus, aqui em São Joaquim. O corpo será trasladado para Santa Isabel, onde será velado no Salão da Capela. O sepultamento está marcado para amanhã, com encomendação de alma às 10 horas da manhã, seguindo para o seu sepultamento no cemitério de Santa Isabel. Com pesar,

0: direto da redação.
1: Vamos chamar o nosso colega Cadu Reis, direto da redação, direto da Caerte de Florianópolis. Cadu, boa tarde, Cadu.
2: A Polícia Rodoviária Federal alerta para interdição total do trânsito da Rodovia Federal BR-285 na Serra da Rocinha, em Timbé do Sul, no extremo sul de Santa Catarina. Conforme comunicado emitido pela PRF nesta quinta-feira, não há previsão de reabertura por conta de deslizamento de rochas. A Federação das Indústrias de Santa Catarina sedia o segundo encontro da indústria do mobiliário da Grande Florianópolis nesta quinta-feira na sede da Fiesc, na capital catarinense. O evento reúne empresários e profissionais do setor com programação de palestras e homenagens. A 37ª edição da Marejada, maior festa do pescado do Brasil, começa nesta quinta-feira no Centro Eventos Governador Luiz Henrique da Silveira, em Itajaí, no litoral de Santa Catarina. O evento promove shows musicais e atrações da gastronomia e artesanato regional com entrada gratuita até o dia 11 de outubro.
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0: Obrigado, gente.
1: Obrigado, gente. Coisa linda.
2: Senhoras e senhores, uma salva de palmas para Guilherme Venuto.
3: Muito obrigado.
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bem, agora são 2:40, vamos atendendo mais participações, vamos lá então, vamos lá. A Gorete Artismo está participando, né, Gorete? Aquele abraço para você, boa sorte. Gorete Artismo da Estância do Meio, aquele abraço. Boa tarde, Adilson, gostaria de participar do sorteio, é Janete Costa da Silva, namorada do Sol. Dona Janete, aquele abraço, boa sorte, muito obrigado pela sua participação. Quem está participando também é o Josias da Rosa, do bairro Marturano, um abraço para vocês aí do bairro Marturano. Sou Iracema Borges, aqui de São Miguel, também gostaria de participar do sorteio. Iracema, aquele abraço para você, muito obrigado pela sua participação. Boa tarde, amigo, é o Ronaldo Guimarães, aqui da Estância do Meio. Ô, tio Ronaldo, aquele abraço, amigo, tudo de bom e muito obrigado pela sua participação e boa sorte, tio Ronaldo. Boa tarde, Adilson, aqui é a Neuza Aparecida Ribeiro, do bairro Santa Paulina. Ô, tia Neuza, um abraço pra senhora, tudo de bom, tia Neuza, que Deus abençoe, boa sorte. Adilson, boa tarde, gostaria de participar do sorteio da cesta básica do Zabote. É a Sônia Soraiva, das Criúvas, Despraiado. Um abraço, Sônia, tudo de bom para vocês aí, muito obrigado pela sua participação e boa sorte. Adilson, aqui é a Custódia Macedo, do bairro Subestação. Ô Custódia, tudo de bom para vocês aí, muito obrigado pela sua participação. 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
1: Na Nevasca, 2:47, temperatura 17 graus aqui em São Joaquim. 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

0: Muito bem, agora faltando um minutinho para as 3 da tarde, vamos novamente até o Clima Terra. Vamos falar com o Ronaldo Coutinho para saber como é que vai ficar o tempo, né? Tempo bom em São Joaquim, graças a Deus, né? Graças a Deus, tempo bom. Sol entre nuvens nesse momento, mas vamos ver como é que vai ficar o tempo, né, Ronaldo? Vamos chamar o homem aí que entende do tempo, Ronaldo.
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0: Conta pra nós, Ronaldo, e o tempo? Boa tarde, Ronaldo.
2: Boa tarde. É, o tempo segue bom. Vai diminuindo gradativamente a nebulosidade, um pouco de vento de noroeste e sudoeste, algumas rajadas aí acima de 20, 30 por hora. E tempo bom, temperatura muito agradável, talvez chegue a 18 graus, 18, 19, pouco mais, um pouco menos, e cai rápido à noite. Amanhã vai fazer frio, tem geada, em alguns pontos pode ficar negativo, e na maioria entre 0 e 3 de temperatura. E à tarde fica bem agradável, passa dos 20, tempo bom. Um pouco de vento, mas no geral um dia assim aproveitável. E tentar aproveitar mesmo, com cuidado no manejo dos tratores para evitar qualquer acidente de percurso. A tendência é que a gente tenha aí condições de tempo no geral aproveitável na região, com condições favoráveis ao campo e atividade ao ar livre na área. Mantém a tendência de tempo bom, com predomínio maior do sol e condições aí de tempo bom nessa sexta. No sábado, frio de manhã, esquenta à tarde, pequena chance de chuva final do dia à noite. A tendência é manter o tempo no geral, mas para tempo bom na região, com condições aí favoráveis ao campo e atividade ao ar livre parte do sábado, podendo ter chuva no finalzinho do dia à noite. Domingo tem chuva na madrugada amanhã, podendo melhorar à tarde, fica fresco. Segunda e terça, chuva e período de melhora. Da Climaterra, Ronaldo Coutinho.
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0: Na Nevasca, 3:05. Boa tarde. 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

0: Estamos apresentando o nosso show da tarde pela Nevasca FM. Agora são 3:22. 3:22, muita gente participando, muita gente mandando a sua mensagem para nós. E você, já está participando? Ainda dá tempo, vai lá, manda sua mensagem para nós no 49 991 17 8488. E boa sorte, não esquece de mandar o seu nome completo e onde você mora. Boa tarde, gostaria de participar do sorteio. É Emily Celani, mora no bairro Ercílio Vieira. O Emily, tudo de bom para você, boa sorte. Ah, boa tarde, Adilson, gostaria de participar do sorteio. Aqui é o Miguel Moreira Henrique, do bairro Nossa Senhora de Fátima. Ô Miguel, tudo de bom para você, amigo. Aquele abraço, boa sorte. Do bairro Santa Cruz, quem está participando é o Paulo Roberto Ribeiro, né, Paulo? Aquele abraço, amigo, tudo de bom para você e boa sorte. Adilson, gostaria de participar do sorteio da cesta básica do Zabote. Eu moro no bairro Nossa Senhora de Fátima. Meu nome é Marilene Terezinha Pereira. Ô Marilene, aquele abraço mais uma vez para vocês aí do bairro Nossa Senhora de Fátima. Muito obrigado pela participação de vocês aí. Boa tarde, aqui é Cailaine Barbosa, do bairro Santa Paulina. Ô Cailaine, aquele abraço para vocês aí do bairro Santa Paulina e boa sorte. Adilson, gostaria de participar do sorteio da cesta básica do Zabote. Me chamo Rosalina Souza, moro aqui no bairro Santa Paulina. Ô Rosalina, aquele abraço aí para vocês, muito obrigado pela sua participação. A Pâmela, lá do bairro Madre Paulina, também está participando, né, Pâmela? Aquele abraço para vocês aí, muito obrigado pelo carinho, pela companhia. Estão sempre participando aqui da nossa programação. Também quem está participando, a Dilson, gostaria de participar do sorteio. Josielma Rosa, da Bossoroca. Um abraço para vocês aí da Bossoroca. Rádio Nevasca é assim, né? É a voz da comunidade. Agora são 3:24. Vamos até Florianópolis novamente com meu colega Cadu Reis. Direto da Caerte, por direto da redação da Nevasca FM. Cadu, boa tarde, Cadu.
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0: concursos públicos nesta quinta-feira. Os certames oferecem 44 vagas para contratação imediata em diversos cargos. A 17ª edição do Encontro Catarinense de Dança, Encade, começa nesta quinta-feira em Florianópolis. O festival reúne bailarinos, escolas e companhias de diferentes regiões brasileiras para 3 dias de apresentações no Teatro Governador Pedro Ivo.
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4: Na Nevasca, 3:30. Boa tarde. 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

0: nosso Show da Tarde. Agora são 3:39. É, estamos recebendo aqui no estúdio da Rádio Nevasca a visita do seu Adroaldo lá de Urupema, né? Tá visitando a Rádio Nevasca aqui, veio fazer uma visita, o seu Adroaldo lá de Urupema, veio conhecer aí a Rádio Nevasca. Seja bem-vindo aí, seu Adroaldo. Está aqui visitando a Rádio Nevasca, disse que não conhecia. Vou dar um abraço lá para a nossa prefeita lá de Urupema, Cristiane Pagani, e toda a sua equipe, né? Lá da sua administração e todos os moradores lá de Urupema. Como é que é o nome da sua família lá, alguém lá da sua família?
1: Melo.
0: Mel?
1: Melo.
0: Melo? Isso. O senhor é dos Melo lá, né?
1: Isso.
0: Seu Adroaldo?
1: Borges de Melo.
0: Borges de Melo, né? Então tá bom, mora...
1: Eu passo lá também. Celso Hugo.
0: Pro Celso Hugo?
1: Faz muito queijo.
0: Faz muito queijo, né?
1: Isso.
0: Ô, tio Celso, manda um queijo aí pra... aqui pra equipe da Nevasca aqui experimentar, né?
1: Isso.
0: Manda um queijo aí pra nós aí.
1: Isso. Valeu.
0: Tem um pedido aí, o seu Adroaldo tá aqui tomando um cafezinho, vem conhecer, né? Tá mandando aquele abraço aí pra todo o pessoal lá de Urupema. Seja bem-vindo sempre, tá, senhor Adroaldo? Rádio Nevasca é a voz da comunidade. Agora são 3:40, faltando 20 para as 4.

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16: As mudanças climáticas têm tornado os eventos extremos cada vez mais frequentes. 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
19: Temperatura nesse momento 17 graus, sol entre nuvens em São Joaquim. Boa tarde.
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19: Na Nevasca, faltando 15 para as 4.
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20: Bruno Rosa, Leite Romário. Cerveja de socorro, meu amigo. Essa é pra sofrer, viu?

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1: É o nosso show da tarde. Agora faltando um minutinho para as 16h, vamos ver quem é o ganhador ou a ganhadora da cesta básica do supermercado Isabote, com parceria com a Rádio Nevasca. Vamos lá, valendo nesse momento. Para você que participou, então, boa sorte para você. Então vamos fazer o sorteio. Nossa amiga, a Giovana, está fazendo o sorteio ali para nós, né, Giovana? Vamos lá, valendo nesse momento. Final do telefone 9506, 9506, foi para o bairro Nossa Senhora Aparecida. Foi para a Zenita Aparecida do bairro Nossa Senhora Aparecida. Ô Zenita, você levou aí a cesta básica do supermercado Isabote hoje aqui com parceria com a Rádio Nevasca. Tá bom então, pessoal, amanhã tem mais, amanhã tem o kit churrasco aqui do Frigozan, a partir da 13h. Fiquem todos com Deus, estou indo com ele, e até amanhã então, se Deus quiser. Fique agora com Robson Padilha e o Sul Canta. Tchau, pessoal, um abraço.

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2: Alô, meu rincão, buenas, buenas, buenas, amigos ouvintes das mais distantes partes desta pátria da nossa querência brasileira, tchê. Eu não poderia estar aí para apertar a tua mão, mas eu vim através deste microfone te dar o meu boa tarde. Boa tarde, São Joaquim, boa tarde, Santa Catarina, boa tarde, meu Rio Grande, boa tarde, Brasil. É com emoção, satisfação e alegria que o Robson Padilha venho bater na porta do teu rancho, escancar as cancelas do teu rádio e levar até você o melhor da música regional brasileira. Brasileiro com esse programa Campeiro e Galdério Sul Canta, que bate na marca, apresentado todas as tardes nesse mesmo horário, de segunda até sexta-feira. Hoje é tão esperada, quinto, barbaridade, né, tchê? Tempo bueno, povo banhando e assim segue a lida. É, pessoal plantando, pessoal banhando, porque o tempo tá propício. E agora seguimos com Liberdade Campeira, Fogo Dedo de Pinho, Luiz Marenco, Engino os Olhos de Campo, Os Serranos, Estampa do Rio Grande, barbaridade, né, Padilhão? Hoje é o dia da Santa Terezinha, dia do vendedor, dia nacional do idoso e dia internacional da terceira idade, dia nacional do vereador. Temperatura agora 15 graus, umidade 73, um vento de 14 km. Vamos que vamos dele, que dele!

0: Mas que marca louca de especial, né, minha gente? Serranos, Estampa do Rio Grande. Agora são 4h15. Olha a hora, olha a hora, olha a hora. 4h15. Sabe o que nós vamos fazer agora? Nós vamos lá no direto da redação. A Milena Abreu tem assuntos. É, vamos conversar com a Milena agora.
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0: Rio. Ô, Milena Abreu, diz ela que alívio para o bolso, né? Conta de luz não terá cobrança extra em outubro, isso é bom demais. Vamos ver como é que esse assunto aí que a Milena tem pra dizer pra gente, né, Tchê?
2: A conta de luz vai pesar um pouco menos no bolso do brasileiro. A Agência Nacional de Energia Elétrica, a ANEEL, anunciou que a conta de luz terá bandeira tarifária verde em outubro, ou seja, o consumidor deixa de pagar os valores a mais a cada 100 kWh consumidos. De acordo com a ANEEL, com o início da transição entre os períodos seco e úmido, houve um aumento do volume de chuvas nas regiões sul e sudeste, o que contribuiu para estabilizar o nível dos reservatórios das usinas hidrelétricas. Por isso, não será preciso acionar tanto a geração por fontes que custam mais, como as usinas termoelétricas, o que evita a cobrança de custos adicionais na conta de energia do consumidor para cobrir os custos da geração, transmissão e distribuição dessa energia mais cara. Da Rádio 2, Milena Abreu.
0: Valeu, Milena. Obrigado pelas informações. Obrigado.

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1: Olha a hora, olha a hora, olha a hora certa. Agora são 4h23, acerte o teu horário aqui pelo horário meu, aqui, minha gente. Buenacha! A Rádio do Povo Brasileiro, tchê! Buenas, buenas tardes, minha gente. É quarta, é quinta-feira louca de especial e o sol vem tinindo, a tarde tá bem campeira, o Sul Canta vai seguindo com a cuia na mão, em mão, e a tradição do coração, vamos cantando a nossa terra com orgulho e com muita emoção, né, tio Aurélio Chaves, como é que tá o amigo?
15: Fala, meu amigo Padilhão, como é que tá ali daí, rapaz, tudo certo?
1: Boa!
15: Hoje a pedida, Padilhão, é a Cancioneiro das Coxilhas, meu amigo. Tamo só descansando agora de um banho. E forte abraço, fica com Deus.
1: Um abraço, deixa pra mim também, né, meu amigo velho Taura, tá de rádio ligado com a gente. Um abraço, Cancioneiro das Coxilhas, vai ser a segunda marca desse bloco. A primeira vai ser Paulinho Mocelin, A Pena da Gralha Azul, tchê.

0: Mas que marca baguala, né, gente? Agora são 4h29 de rádio ligado, meu amigo Nerjo, rapaz. Ô, Nerjo, vem, o que que manda, che?
1: Ô, Ramos Padilha, que manda aí, Ramos? Tô mandando lixo aí pra vocês, pra Nevasca, pra todo o pessoal da cidade, do interior, muito especial, o relixo pro velho Tomás Córdoba, lá no Bentinho. Velho Tomás, que baguala, Ramos? Tô mandando esse relixo pra tudo vocês aí, pra família Nunes, lá pro Abate, pro Luiz Abate, Marcelo Abate, pra todos vocês lá e os outros rapazes que eu não me lembro o nome deles. E a família de Marães também. Aquele abração pra vocês aí. Carlinhos! Um abraço.

0: É isso aí, minha gente, agora são 4:35, olha os anúncios, você que tem aí uma chácara aí para alugar, se você quiser alugar, você entra em contato aqui no 49 99 1 39 52 68, se você tiver uma chácara ou uma casa para ser alugada, então é só ligar nesse número aqui, o pessoal tá procurando, 49 99 1 39 52 68. Tchê, e agora vamos para a previsão do tempo.
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0: 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Ô Ronaldo Coutinho do Prado, buenas tardes, Ronaldo, fala pra gente aí da previsão do tempo, como é que vai ficar esse tempo, vai chover mais, não vai, tempo vai ficar bom final de semana?
2: Boa tarde, o tempo segue bom, vai diminuindo gradativamente a nebulosidade, um pouco de vento de noroeste, sudoeste, algumas rajadas aí acima de 20, 30 por hora. E tempo bom, temperatura muito agradável, talvez chegue a 18 graus, 18, 19, pouco mais, um pouco menos, e cai rápido à noite. Amanhã vai fazer frio, tem geada, em alguns pontos pode ficar negativo, e na maioria entre 0 e 3 de temperatura. E à tarde fica bem agradável, passa dos 20, tempo bom. Um pouco de vento, mas no geral um dia assim aproveitável. E tentar aproveitar mesmo, com cuidado no manejo dos tratores para evitar qualquer acidente de percurso. A tendência é que a gente tem aí condições de tempo no geral aproveitável na região, com condições favoráveis ao campo e atividade ao ar livre na área. Mantém a tendência de tempo bom, com predomínio maior do sol e condições aí de tempo bom nessa sexta. No sábado, frio de manhã, esquenta à tarde, pequena chance de chuva final do dia à noite. A tendência é manter o tempo no geral, mas para tempo bom na região, com condições aí favoráveis ao campo e atividade ao ar livre parte do sábado, podendo ter chuva no finalzinho do dia à noite. Domingo tem chuva na madrugada, amanhã, podendo melhorar à tarde, fica fresco. Segunda e terça, chuva e período de melhora. Da Climatea, Ronaldo Coutinho.
0: Valeu, Ronaldo, obrigado pelas tuas informações, Ronaldo, e agora seguimos com os comerciais, tá certo, gente? Buena!
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0: Nota de falecimento e convite para enterro. Esposa Clessi Aparecida, filhas Carol, Carla e Camila, genros, irmãos e demais familiares, comunico com pesar o falecimento de Luiz Carlos de Souza, ocorrido nesta manhã no Hospital Sagrado Coração de Jesus, aqui em São Joaquim. O corpo será transladado para Santa Isabel, onde será velado no Salão da Capela. O sepultamento está marcado para amanhã, com encomendação de almas às 10 horas da manhã, seguindo após para o cemitério Santa Isabel, onde baixará a sepultura. Comunicamos com pesar o falecimento de Luiz Cardoso de Souza.
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0: Olha a hora, olha a hora, olha a hora certa. Agora são 4h44, minha gente. Buena. A rádio mais campeira, a rádio do povo brasileiro, Indiada Buena. Buenas, buenas tardes, Galdérios e Galdérias de todas as querências. Vamos chegando de novo, né, tchê? Vamos chegando na batida do Cincerro, porque o sol quente lá pelas bandas clareando campo e estrada, o vento sopra faceiro numa tarde bem abençoada, que é de agora. E o gaúcho, o companheiro, segue firme no seu chão, ouvindo o sul canta com carinho e tradição. E nós vamos com marca Guri Medonho, do Fogo de Chão.
13: Ei, Guri, onde é que tu andava?
14: Hã? Eu? Eu tava assistindo lá no rodeio.
13: Ah, vai que tu é campeiro.
14: Sério?

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15: Olha a hora certa, olha a hora certa, olha a hora certa, gente. 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

Buenas, buenas tardes, amigos e amigas, gaúchos e gaúchas de todas as querências. Ô, barbaridade, né, Padilhão? Vamos que vamos, dele que dele. Hoje é dia de banho, amanhã é dia de banho, chuvarada vem a medonha. Barbaridade, tem cheiro de campo aberto, tem poeira levantando, tem cavalo pelas invernadas e o rádio sempre tocando. É, aqui tem verso e cantiga, tem amizade e tradição. É o Sul Canta com o Padilha trazendo a nossa música gaúcha dentro do coração. As que tal, ô Janzinho? O Jean Goulart vai ficar devendo, homem. É, de, já vejo já. De rádio ligado com a gente também, meu amigo André Zandonadi, de rádio ligado. Grande Taura, rapaz, é. Temos aí na volteada, né? Temos aí na volteada, né? Uma guri de campo, quero ver se eu tenho aqui guri de campo do Cristiano Quevedo, já tá aqui na boca da porteira. Se eu já vou dar uma olhadinha, vou dar uma campeada nessa marca de tempo e tropa do César. E se eu tiver, bicho, eu já te mando. Paulinho Lima em Floripa, ligado com o Padilha, um abraço, tchê!

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todas as querências, né? Pessoal do campo, pessoal da cidade, para você que tá na lida, você que tá chapeando o seu carro, você da chapeação, você da oficina mecânica, você do mercado, da mercearia, você que trabalha na área aí da saúde, você que tá dirigindo o seu carro, seu caminhão, seu veículo, você que tá pulverizando o seu pomal, você que tá nos grupos de WhatsApp ligado, Padilha, meu povo bueno, vamos que vamos, e dele que dele, vamos que vamos. Tá certo? Vamos atracando no mas. Vozes das Invernadas, Márcio Nunes, Correia e Fabiano Battieri, Marcelo Ramos e Leonel Gomes, Tempo.

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0: O Marca Baguara, né? Tchê, barbaridade. Sabe quem é que tá de rádio ligado? Ô Jean Goulardi, vou mandar pra ti essa marca então. Jariterres, Estância de Nós Outros. Olha a hora, 5h35.
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Mas que marca baguala, agora são 5h39, minha gente. Vamos no direto da redação, né, Padilhão? E vamos hoje é com nós aqui no direto da redação, vamos conversar um pouco, ver como é que tá essa florada da Fuji. É isso aí. Eu tanto vou pelo Boava como vou pelas corujas, volto pelo Boava, volto pelas corujas, mas não tá legal. A floração aí tá ruim, tem quadras que a Fuji não tem, tem quadras que a Fuji é mais ou menos, outra é boa. A Gala é especial de primeira, agora a Fuji tá deixando a desejar. Vamos ter que comprar uma capinha de chuva para cada abelha, né, Xê, para trabalhar com essa chuvarada, ainda vai vir frio. Semana que vem em Pomares, que tá para abrir, semana que vem, segundo a previsão, é para ser muita chuva. Ô, barbaridade, Deus na causa para nós produtores, né? Nós fruticultores, barbaridade. Pesco e ameixa a gente não vê falar, né? Que abriu muito no cedo, deu a geada, lambeu. É, pessoal das lavouras, tem que plantar, estão com medo. Pessoal que vai plantar batatinha, pessoal que vai plantar o milho, porque muito encharcado o chão, muito tempo encharcado, apodrece as sementes, é complicado, hein, gente? Deus na causa, Deus ajude nós, produtores rurais, em barbaridade.

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1: Olha a hora, olha a hora, olha a hora certa agora, 5h45, gente. 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
1: Barbaridade, indiada. A Brima cancela da última invernada musical do programa Sul Canta, que vai fechando mais uma tarde bonita. Fica um abraço do Padilha por essa gente querida. Agradeço a companhia de coração, campei e companheirada. Rádio Nevasca no caminho até a próxima jornada e assim segue, né? Eu quero mandar um abraço pra aí o Elinho Chaves e a Gi, eles que estão aqui em São Joaquim, só na lida das lã de ovelha, né? Comprando lã de ovelha. Forte abraço pra você, Elinho Chaves e Agir, eles que estão aqui na nossa terra de São Joaquim, um forte abraço pra vocês aí. É, minha gente, temos na volta do corredor, como diz o ditado, temos na volta do corredor, agora 5h46, temos aqui Rogério Villagrán, posteiro, Cuxo Teixeira, esses cavalos do mundo e a marca de Frei Pelego na mão, é isso aí, temos na volta. É isso aí, buenas, estou sim. Eu na volta aqui. E quero mandar pro meus amigos Vanido lá do Pinhal, né? De Freio e Pelego na mão. Tá ligado comigo. Um abraço, parceiro, velho.

Dias que marca Baguala nem dia da barbaridade. Sabe quem é que tá de aniversário hoje? Vamos dar os parabéns. É pra Elucrécia, lá da Serra Frutas. Oi, Elucrécia, tudo certo, menina? Sabe quem é que tá de desejando os parabéns aqui na Rádio Nevasca? Aí também, aí, a felicidade do seu esposo, né? O Mirso, Aline, Guilherme, Jean, Ana e Vitor, parabenizando você por mais um ano de vida e por mais uma abóbora colhida na lavoura da amizade. Sempre seja esta mulher que você é. Parabéns dos teus amigos, tá certo, Lucrécia?

0: As que marca baguala, né? Ô tio Musa, então essa aí nós mandamos pro amigo que tava contigo, que tá contigo aí na lida.
1: Fala, Robson Padilha. Manda uma música velha bem campeira aí pro meu amigo Ramon, que tá, estamos na estrada aqui, escutando o programa aí. Manda uma música velha bagual aí.
0: Tá bueno, ele e o Ramon aí, um abraço pra vocês dois, meus amigos, aí que eu me refiro, né, tia? Agora vamos pra previsão do tempo e depois a oração da Ave Maria.
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0: O Ronaldo Coutinho do Prado, boa noite, Ronaldo. Fala pra nós a previsão do tempo, Ronaldo.
3: Boa noite. É, o tempo vai melhorando gradativamente. A temperatura hoje não passou muito aí de 17, 19 graus, fresquinho, um pouco de vento. Amanhã o tempo é bom, entre nebulosidade e bastante sol, frio. Tem condição de geada, pode ter negativo nas baixadas ou próximo de zero. E à tarde fica na faixa ou acima dos 20 graus. Mantém a tendência, tempo bom também no sábado, com chance pequena de chuva, talvez mais à noite. Mantém chuva, trovada, período de melhora no domingo. É provável que de tarde a condição de chuva seja menor, mas não está livre, não. É uma eleição em que vai ter hora de guarda-chuva, hora sem guarda-chuva. E a temperatura permanece amena. Mantém também algum vento forte, principalmente na madrugada. Mantém a perspectiva de tempo mais para chuva e períodos de melhora na segunda, terça e quarta. Não é ruim o tempo todo, mas atrapalha para quem quer fazer alguma coisa bem feita em relação ao tratamento. Chuva, trovada e períodos de melhora. Da Climatera, Ronaldo Coutinho.
0: Valeu, Ronaldo. Obrigado pelas informações do tempo, amigo.
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0: No Brasil, são 6 horas da tarde. A hora do Ângelo, a hora da oração da Ave Maria. Chega o entardecer e o dia se despede lentamente. O céu se cobre de cores suaves e o silêncio da tarde nos convida à paz. E é nesse instante que muitos corações, onde quer que estejam, se voltam todos para Maria. Maria, mãe que acolhe. Maria que conforta e nos acompanha no caminho das nossas vidas. E neste momento tão especial, deixamos de lado todas as nossas preocupações, deixamos de lado todos os ruídos e as correrias do dia, para abrirmos espaço para nossa fé, para abrirmos espaço para nossa gratidão, para abrirmos espaço para o silêncio da nossa alma. A hora da Ave Maria é mais do que uma tradição. É um abraço bem apertado no nosso coração. É tempo de confiar, é tempo de agradecer, é tempo de pedir proteção para a família, é tempo de pedir proteção para os lares e também para o mundo. Que Maria, com sua doçura e todo aquele cuidado, abençoe cada casa, abençoe cada pessoa, abençoe cada caminhada. E que sua presença nos inspire a seguir com mais esperança, mais coragem, a seguir com muito mais amor. Vamos todos nós juntos elevar essa prece tão simples, mas cheia de significados, tão simples, mas cheia de graça. Ave Maria, que és tão cheia de graça. A Ave Maria de hoje, ela vai para todas as almas que estão vagando pelos confins do purgatório. A Ave Maria de hoje vai para todas as crianças do planeta Terra. A Ave Maria de hoje vai para todos os doentes acamados nos leitos dos hospitais ou doentes acamados em casa. Aqueles que estão também se recuperando de alguma anomalia. A Ave Maria de hoje vai para você que está completando mais um ano de vida. Parabéns, hoje é o dia do teu aniversário. A Ave Maria de hoje vai para você que parou com o que estava fazendo para orar, rezar. Escutar a oração da Ave Maria com o Padre Darcy. Salve, salve, salve Maria! Padre Darcy.
4: Salve Maria, Robson Padilha. Salve Maria, meu irmão, minha irmã, que nos acompanha através da oração da Ave Maria. Vamos parar e refletir ao final deste dia. A pessoa cheia do Espírito Santo é verdadeiramente generosa e por isso reage com generosidade sempre quando alguém necessita. Não precisa se preparar ou se motivar para fazer o bem. Isso brota naturalmente do coração. Quando cultivamos uma amizade profunda com alguém, sabemos que sempre haverá algo a oferecer. No entanto, muitas vezes, quando buscamos tranquilidade, surge alguém precisando de ajuda. Se tivermos um falso ideal de felicidade, passamos a ver os outros como ladrões, ladrões do nosso tempo e das nossas coisas. Fugimos, evitamos ou apenas suportamos com certo incômodo disfarçado. Mas quem vive ressentido ou fechado em si mesmo e ainda assim busca Deus apenas para se proteger dos outros, não vive uma verdadeira experiência espiritual. Corre o risco de tornar-se apenas alguém centrado em si, incapaz de amar plenamente. Quando já amamos de verdade, sabemos que o amor sempre vale a pena. Quando fomos generosos, experimentamos uma alegria profunda. Um coração generoso vive melhor, vive mais leve. Mas o amor verdadeiro não nasce apenas das nossas forças. Ele não se fabrica, é um dom, é uma graça. Por isso também devemos pedir com humildade ao Espírito Santo: vinde, Espírito Santo, ensinai-me a amar.

Sino da igreja tange ao longe a Ave Maria, é chegado o momento de recordar a oração que rezou o anjo, mensageiro de Deus, na saudação mais expressiva de todos os tempos. E a vossa bênção pedimos, Nossa Senhora, para que a vossa proteção nos afaste de todo mal. Querido irmão, querida irmã, se possível, reze comigo em voz alta. Ave Maria, cheia de graça, o Senhor é convosco. Bendita sois vós entre as mulheres e bendito é o fruto de vosso ventre, Jesus. Santa Maria, Mãe de Deus, rogai por nós, pecadores, agora e na hora de nossa morte. Amém. Querido irmão, querida irmã, ao final deste dia, vamos invocar pedindo o Espírito Santo, fonte de amor e luz, que ele possa habitar em nossos corações, transformar a nossa vida segundo a vontade de Deus. Dai-me um coração generoso, capaz de amar sem medidas e de servir com alegria e de acolher com misericórdia todos aqueles que fazem conosco o caminho da vida. Livra-nos do egoísmo, da indiferença e da dureza de coração. Ensina-nos a ver o próximo com compaixão e agir com bondade, mesmo nas pequenas coisas, e que ao final deste dia nós sejamos abençoados e abençoadas, em nome do Pai, do Filho e do Espírito Santo. Amém. A todos uma santa e abençoada noite e fiquem com Deus.

6:10, começando mais uma edição da Hora da Corneta. Uma ótima noite para você. Noite de quinta-feira, 1º de outubro de 2026. Hoje comemora-se o Dia do Vendedor, Dia Nacional do Idoso, Dia Internacional da Terceira Idade, Dia Nacional do Vereador e Dia de Santa Terezinha. A partir de agora, as principais notícias das últimas 24 horas, notícias nacionais e internacionais, notícias de São Joaquim, Santa Catarina, Brasil e o mundo. Principais destaques: diretor e vigia de creche são indiciados após bebê fugir e caminhar sozinho até o local de emprego da mãe. Empresário de 36 anos foi morto segundos após colocar filha no carro na Grande Florianópolis. Pois são os principais destaques desse primeiro bloco. A diretora e um vigia da creche envolvida no caso de um bebê de 1 ano e 6 meses que saiu sozinho da unidade e caminhou pela rua até chegar ao trabalho da mãe foram indiciados por abandono de incapaz nesta quarta-feira. Então, a informação foi confirmada pela Polícia Civil. O indiciamento dos funcionários da unidade de ensino municipal de Braço do Norte, no sul de Santa Catarina, ocorreu na modalidade de dolo eventual, quando, segundo a Polícia Civil, a assunção do risco relacionado à situação. Então, o indiciamento é um ato formal da polícia que afronta, né, uma pessoa com uma suspeita provável de um crime após uma investigação. Depois desta fase, a apuração policial é encaminhada ao Ministério Público, que decide se deve ou não denunciar a pessoa suspeita. A situação foi registrada na segunda-feira, quando o bebê percorreu cerca de 50 metros sozinho até chegar ao trabalho da mãe. Câmeras de segurança flagraram o momento da caminhada pela rua próxima a uma via onde passam carros, caminhões e tratores. Nas imagens, a criança aparece andando sozinha pela calçada. Em determinado momento, tropeça e cai ao tentar subir no passeio, mas se levanta e continua caminhando. Segundo a delegacia e a delegada Jéssica Borges, havia apenas um único portão de acesso à creche. Além disso, a apuração mostrou que o vigia que trabalha na unidade não estava no local que deveria. Somou tanto a questão do vigia que não estava no local quanto a questão estrutural desse portão que vinha sendo mantido nessa circunstância, detalhou a investigadora. E ao chegar ao trabalho da mãe, o bebê bateu na porta de vidro do estabelecimento. Uma funcionária percebeu que ele estava sozinho, o pegou no colo e levou para dentro, onde foi entregue à mulher. A mãe, Nayara, contou que havia deixado o filho na creche por volta das 7h20 e, segundo ela, o bebê saiu do local pouco depois das 8h45. Poderia ter acontecido uma tragédia, afirmou a mãe após o ocorrido. Ainda segundo Nayara, a creche estava em reforma e o portão, único acesso à unidade, permanecia aberto. Ela também relatou que o bebê estava no parque da unidade, que fica próximo à portaria. A criança ficou ferida, ou melhor, a criança não ficou ferida, né? Depois do episódio, a mãe registrou um boletim de ocorrência e decidiu matriculá-la em outra creche. Se somou tanto a questão do vigia, que não estava no local, quanto a questão estrutural desse portão que vinha sendo mantido nessa circunstância, apontou a delegada Jéssica Borges. E a Secretaria Municipal de Educação e Desporto de Braço do Norte informou que instaurou uma sindicância administrativa para apurar as circunstâncias do caso e verificar os procedimentos adotados pela unidade. Em nota, a pasta afirmou que está adotando as providências administrativas e legais cabíveis e que, por envolver uma criança, preservará as informações pessoais e a identidade dos envolvidos. O G1 buscou a secretaria após o indiciamento e aguarda posicionamento, que até o momento do fechamento dessa matéria não aconteceu.

0: 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Estado de saúde de mulher que sobreviveu às duas injeções letais é crítico. Então, a Krista Pike, a mulher que sobreviveu às duas injeções letais após ser condenada à morte no TNT's, nos Estados Unidos, segue a vida. Segue viva, né? E sob tratamento para tentar estabilizá-la, segundo os seus advogados. Então, o estado de saúde dela é crítico. A Juan, um dos advogados de Pike, afirmou que contou pelo menos 7 agulhas inseridas no braço esquerdo dela durante a tentativa de execução realizada na noite da última quarta-feira. Durante uma entrevista coletiva nesta quinta, ele afirmou que uma das agulhas parecia estar torta quando foi retirada. Os advogados da mulher disseram que ela recebeu 2 doses do medicamento usado na injeção letal e eles relataram que o procedimento foi marcado por erros, falhas de comunicação entre os funcionários responsáveis pela execução. Então, o governador deveria comutar, né, a pena de Krista agora, disse o advogado durante entrevista. Então, é um caso, né, Padilha, que ela foi condenada, essa mulher, à pena de morte, e ela esperou 30 anos pela pena, né? Ela cumpriu a pena, 30 anos, e faz 30 anos que ela foi condenada à pena de morte, agora que saiu a execução. Daí ontem saiu essa execução, se eu não me engano era meio-dia, e daí o advogado, ele pegou e entrou com uma ação. E daí o juiz foi, né, dar mais uma consultada, porque ele alegava, o advogado alegava que ela sofria abusos na infância, que por isso que não é dito isso, mas ele entrou com esse pedido de que ela sofria abuso na infância. E ela foi acusada de um crime quando ela era jovem, que ela matou uma moça aos 19 anos por causa de ciúmes do namorado.
1: Meu Deus.
0: Então, ela foi condenada por causa disso. Então, faz 30 anos que ela tá no corredor da morte, agora que saiu a execução. E bem no fim, teve esse erro que não aconteceu. E agora ela está em estado grave na UTI.
1: Nossa.
0: Lá desse hospital, né? Lembrando que a Krista Pike, de 50 anos, seria executada às 10 horas. Então, confirmando aí, nossa produção mandou que foi às 10 horas de quarta-feira pelo assassinato que cometeu aos 18 anos. Ela cometeu esse assassinato aos 18 anos. Então, a execução faria dela a primeira mulher a receber a pena de morte em mais de 200 anos. Então, ela é a primeira mulher a receber essa pena de morte. E daí aconteceu esses erros que acabou levando ela para o hospital. Mas daí uns questionam, Padilha, que por que, se ela foi condenada à pena de morte, por que levar ela para o hospital? Por que tem que ser, como que se diz, como que eu posso falar? Não, como que iria deixar ela sofrendo por alguma coisa que ela deu errado na injeção? Entende?
1: Então, isso aí tá muito...
0: Uns ficaram meio contraditório nessa questão. Então, deixasse morrer ali, que não sei o quê. Mas tem a questão de ser tortura, né? Ele pode ser tortura no caso. Então,
1: complicado isso aí, Cris.
0: É bem complicadinho. E uns disseram que a injeção tava torta, então... Eles vai ter essa investigação ainda nesse caso, né? Lembrando que um tribunal de apelações chegou a suspender a injeção letal apenas uma hora antes desse horário previsto. Parece que não era para ela morrer ontem, não. Mas horas depois, a Suprema Corte dos Estados Unidos derrubou essa suspensão e daí ela foi novamente para a cadeira, né, para levar as injeções letais. Então, a diretora executiva informou que, sobre a pena de morte, afirmou que o que ocorreu com a Pike é algo único e sem paralelo. Então, ela diz que outras 7 pessoas sobreviveram a problemas médicos decorrentes da incapacidade das equipes de execução de acessar uma veia para administrar o medicamento, mas que ninguém havia permanecido vivo após receber as drogas usadas nas execuções. E após essa falha nessa execução, os advogados de Pike afirmaram: não sentimos satisfação em estar certos, mas as preocupações levantadas pela senhora Pike se mostraram verdadeiras. Acesso venoso difícil, veias rompidas, pinto o remédio, né? É degradado, ausência de atendimento médico de emergência quando as coisas inevitavelmente dão errado. Claro. E tudo que chega a ser contraditório, e tudo isso sob um protocolo que continua envolto em sigilo. Então, agora esperar para ver, né, o estado de saúde dessa mulher que foi condenada à morte e que deu errado a injeção, né? Vamos esperar para ver o que, que vai acontecer agora. Provavelmente eles vão esperar ela melhorar. Para ela ir para a injeção letal. Novamente. Parece contraditório, né, gente? Mas só os da lei mesmo, quem tá ali para entender o que realmente isso é o que acontece. 6:21, vamos para um breve intervalo comercial. Já já voltamos com a segunda parte da Hora da Corneta.
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2: Olha só, mais um pouco mais. Pessoal, querido.
3: Nota de falecimento e convite para enterro. Comunicamos o falecimento de Anderson Luiz do Nascimento, mais conhecido como Flor. Filha Kailaine, irmãos Andrei, Emerson, Everton e sobrinho Lorenzo. Mãe Simone Terezinha do Nascimento e pai em memória Gilmar do Nascimento. Está sendo velado na Capela Santo Anjo. Amanhã, dia 2 de outubro, sexta-feira, às 9 horas, será a encomendação de alma e após sepultamento no cemitério do Cruzeiro. Comunicamos com pesar o falecimento de Anderson Luiz do Nascimento, mais conhecido como Flor.
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3: Olha a hora, olha a hora, olha a hora certa. Agora são 6:28.

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0: Da comunidade. 1º de outubro, primeira edição da Hora da Corneta. Hoje é dia de Santa Terezinha, dia do vendedor. Parabéns a todos os vendedores das lojas, dos cafezinhos, todo mundo que vende.
1: Verdade, Cris. Hoje é o dia deles.
0: Parabéns aos nossos vendedores aqui da Rádio Nevasca, o Will Andrade, o Aguinaldo,
1: a Liliane,
0: o Adilson. Tipo, Padilha e eu não vendemos, mas a gente faz também
1: indicação, né?
0: A indicação sempre, né? De você para vir anunciar com a gente. Inclusive, nesse dia do vendedor, entre em contato com um dos nossos vendedores, venha anunciar na Hora da Corneta, nos outros programas. Então, tem vários programas, inclusive, tem vários programetes que dá para fazer dentro dos programas também. Então, é bem legal. Dá para anunciar através do Instagram. Nosso Instagram tem muito alcance, então dá para fazer aquele anúncio muito legal através de vídeo ou de postagem também de fotos, né? Lembrando também que é Dia Nacional do Idoso e Dia Internacional da Terceira Idade. Parabéns aos idosos, às pessoinhas que nos têm ensinado tanto, né, no decorrer de tantos anos. Que tenham muita saúde a todos os idosos. Dia Nacional do Vereador.
1: Oh, verdade.
0: Parabéns a todos os vereadores.
1: Vereadores, olha aí.
0: Os queridos vereadores que sempre estão por aqui também na Nevasca FM. Para 6:30. Já que estamos falando de coisa boa, você lembra daquele Golden que a gente anunciou aqui? O Golden que virou atração no portão da própria casa. Ele recebeu 300 fãs em um único dia.
1: Olha
0: de
1: aí, tutora.
0: Olha aí o cachorrinho tendo fãs, Padilha.
1: Isso é ótimo, né, Cris?
0: O Golden Retriever, o Butch, virou uma celebridade em Itajaí, no litoral norte de Santa Catarina. Um vídeo que mostrou que o cão, recebendo muito carinho de dezenas de desconhecidos no portão da casa, viralizou. Ele gosta, ele é simpático.
1: Ah, não, bicho velho é muito povão.
0: Povão, ao contrário de muitos cachorros.
1: São bravos, né? Olha, a movimentação intensa ocorreu no domingo, dia 27, foi gravada por uma câmera de monitoramento e viralizou nas redes sociais. Segundo a tutora, o Charon Zugini Hotbird Lamin Bud recebeu cerca de 300

0: 300 pessoas só naquele dia.
1: Nossa, a fama do cachorro começou depois que os tutores instalaram uma placa na grade da casa com o aviso: Buddy é um menino muito feliz, gosta de brincar, jogue a bolinha para ele pegar.
0: Olha que legal. Olha ele, ó. Então, o comunicado em tom bem humorado também alerta que o cão gostava de puxar roupas. Cuidado com os cachecóis, jaquetas e sacolas.
1: É, ele sempre puxava a roupa da pessoa, né? A plaquinha pouco a pouco chamou a atenção de curiosos que passaram a interagir com o cão. Muitos também registraram a iniciativa e divulgaram nas redes sociais. Hoje, Buddy tem um perfil próprio com mais de 320 mil seguidores, Padilha.
0: Eu tenho 1.000 seguidores e já acho bom, imagina tu ver como é que, pô, já tá ganhando dinheiro.
1: Buddy é muito querido, a carinha dele, né? Quem tem Golden sabe o quanto eles são fofos. É raro um Golden bravo.
0: Mas lá em casa nós temos um pé de Golden.
1: Um pé de Golden?
0: É, Golden dele, a maçã, né?
1: A maçã Golden. Mas essa maçã aí também traz muita coisa boa, né?
0: A maçã verde, aquela maçãzinha verde.
1: Nossa, é muito boa essa maçã. Inclusive, que época que é? Já tá nascendo a...
0: Já tá na brotação.
1: Na brotação da...
0: Depois na hora que nós terminamos, nós vamos falar um pouco sobre a brotação da maçã.
1: Oh, muito bom.
0: É, vamos falar que estágio que tá a maçã, os pés de maçãs agora, né?
1: Isso é muito interessante porque queremos maçã Golden também. Falando no Golden. Agora 6:33, mudando de assuntos bons para assuntos não tão bons. Ônibus com 22 crianças bate contra barranco após caminhão invadir pista na SC-390. Então esse ônibus que transportava 22 crianças bateu contra esse barranco na SC-390 entre Capão Alto e Campo Belo do Sul, que na serra, né, de Santa Catarina.
0: No município vizinho, e segundo a Polícia Militar Rodoviária, o acidente aconteceu após um caminhão perder o controle em uma curva, invadir a pista contrária, forçando aí o desvio do coletivo.
1: Nossa, gente. E duas crianças sofreram ferimentos leves, foram encaminhadas a um hospital da região pelo serviço de atendimento móvel de urgência, de acordo com a polícia.
0: É, então, o motorista do caminhão de 40 anos relatou à polícia que perdeu o controle aí da direção ao acionar o freio e com isso o veículo fez um L. Fez um L, se lascou, né? Na pista, invadiu aí faixa oposta, forçando o ônibus a sair da pista. Tu vê, faz um L e não tem?
1: Gente,
0: não tem como voltar. Depois que faz um L, é só acidente.
1: Gente, que coisa, poderia ter sido muito pior, né, Padilha?
0: Nossa senhora, Cris, nossa.
1: E lembrando que invadiu a pista, a faixa, né, oposta, sim, forçando o ônibus a sair da pista. Lembrando que o condutor do ônibus de 56 anos disse que precisou desviar bruscamente ao se deparar com o caminhão e durante a manobra o coletivo atingiu as laterais dos semi-reboques e em seguida bateu de frente contra o barranco à direita da rodovia.
0: Chovia muito no momento do acidente e a pista molhada, conforme a polícia falou, né? A visibilidade no trecho era média. Ambos os motoristas passaram pelo teste de bafômetro, que deu negativo para o consumo de álcool. E a documentação dos condutores e as situações dos veículos estavam regulares. É, acontece, né? Porque ninguém faz por querer, assim, um acidente. Claro que...
1: Com certeza.
0: Eles estavam sem problema de álcool, sem problema de drogas.
1: Sim.
0: Foi problema da visibilidade, porque... Tem vezes que você não enxerga, né? Cerração muito forte, né, Cris?
1: E dia de chuva, gente, é muito perigoso, né? Foi Deus, né, que não fez pelo pior. Lembrando que deu uma batida aqui próximo do centro, aqui na esquina. Inclusive, a gente está levantando mais informações. Foi agora à tarde ali na esquina da antiga rodoviária, que ficou um ponto ruim ali de visibilidade. Porque, gente, tem que tomar muita atenção ali, porque senão é carro de um lado, é carro de outro e bate mesmo de quem tá vindo ali naquele sentido, né? Então ficou perigosíssimo ali. Hoje deu essa batida. 6:36. O empresário Rafael, de 36 anos, foi assassinado segundos depois de colocar a filha no carro. Esse é um caso que viralizou em todos os sites de notícias também. Ele foi assassinado em uma área nobre de Palhoça, na Grande Florianópolis, na quarta-feira. A criança, que não teve a idade divulgada, e a esposa da vítima presenciaram o crime. Vídeo da câmera de segurança mostra o momento que dois criminosos armados saem de um carro branco. Na sequência, é possível ouvir os disparos e gritos de testemunhas, além de ver a dupla retornando ao veículo e saindo calmamente.
0: A autoria e a motivação do crime, Cris, ainda são desconhecidos. O caso é investigado pela Polícia Civil, que informou nesta quinta-feira que não serão repassados mais detalhes por hora, né? Os suspeitos aguardavam em um carro branco no bairro Pedra Branca e saíram do veículo para atirar contra o empresário. A ação ocorreu no início da tarde e, após os disparos, esses dois homens retornaram ao carro e fugiram, né? Então, aí, de acordo com a Polícia Militar, a dupla trocou de veículo durante a fuga.
1: Ah, eles trocaram de veículo. Os dois carros utilizados na ação foram localizados pela polícia na cidade vizinha, São José, na Grande Florianópolis. Foi localizado só os dois carros utilizados, abandonados, né? O empresário de 36 anos. Então, ainda conforme o relato, ele gostava de rodeios, era querido pelas pessoas próximas. Em nota publicada, o CTG Os Praianos, uma das maiores sociedades voltadas à tradição gaúcha em Santa Catarina, de São José, lamentou a morte do empresário. Não conhecia, Padilha? Você que é dos rodeios?
0: Não, eu conhecia, sim. Conhecia o Alexandre Regis. Ele laçava com os praianos, né?
1: A gente não sabe a motivação nem nada do crime. Não tem essas informações ainda. E, segundo a polícia, vai ficar em sigilo por enquanto. Acho que até para conseguir encontrar, né, as pessoas responsáveis. Rafael Alexandre Regis, de 36 anos. Nossos sentimentos aos familiares. 6:39. Vamos para um breve intervalo comercial. Já voltamos. Tem abraço para mandar aí, Padilha? Um abraço para dona Vânia, ela que esteve aqui na Rádio Nevasca na manhã de ontem, Padilha. Eu esqueci de mandar o abraço ontem, na hora da corneta. Ela deixou um abraço para você.
0: Outro abraço para ela.
1: Diz que vai te trazer umas lembrancinhas também do interior, que ela faz que geleias.
0: Ela trouxe pra ti?
1: Ela trouxe pra mim uma geleia.
0: Coisa boa, né? Isso é ótimo, né?
1: Uma geleia de mirtilo. Ela disse que vai trazer pra você, Padilha.
0: Eu quero.
1: E eu fiquei muito feliz. A geleia de mirtilo, eu amo, gente. Amo geleia. Tudo que é doce. Tudo que é doce. E a geleia de mirtilo é muito gostoso. O mirtilo é daqui da nossa região, é mais pra região mais...
0: Não, ele dá aqui, seu Joaquim, também.
1: Eu acho que sim, né? Tem mirtilo por aqui.
0: Tem de mirtilo.
1: Oh, que bacana. Podem mandar pra gente também. 6:40. Eu lembro que eu gostava muito de fazer mirtilo. Eu não encontrei mais a pessoa que eu comprava antes. Eu gostava de fazer com couve. Nossa, ficava muito bom.
0: Um agridoce, né?
1: Ele fica... Não, mas era batido no liquidificador, Padilha. O suquinho. Ele fica muito gostoso, gente.
0: Dá um poder, né?
1: Eu vou fazer pra você, Padilha. Qualquer dia.
0: Dá um poder.
1: E quando eu falo de suco de couve, as pessoas dizem, ai, eca, não, fica muito bom, gente, que vem com melancia, mas o do mirtilo fica muito delícia.
2: Estamos a

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3: Olha a hora certa, agora são 6:46.

0: boa noite, né, Cris? É isso aí, agora são 6h46, nós vamos com notícia, vamos com notícia aí sobre Estação História, né? Vamos com a Estação História aí. A Rádio Nacional Iniciativa inicia as atividades do Rio de Janeiro há 90 anos, já que hoje é o dia. Vamos ver essa história aí, Cris?
1: Com certeza, informações aí da Rádio 2 no último bloco da Hora da Corneta.
0: Diego Brião, com vocês agora sobre essa iniciativa aí.
2: A Rádio Nacional do Rio de Janeiro possui um capítulo próprio dentro da história da comunicação brasileira. Foi uma das emissoras pioneiras e com marcas indiscutíveis como meio de comunicação de massa, tendo participação ativa em períodos históricos do país. Eu sou o jornalista Diego Brião e o Estação História é uma produção RWCast, que é a central de podcasts do Grupo Rádio Web. Te convido para, a partir de agora, relembrarmos a história da Rádio Nacional do Rio de Janeiro. A Rádio Nacional iniciou as transmissões no dia 12 de setembro do ano de 1936, na cidade do Rio de Janeiro. A emissora, inicialmente privada, acabaria se tornando uma referência da comunicação daquele período no Brasil. Já na década de 1940, foi estatizada pelo governo liderado pelo presidente Getúlio Vargas.
3: Ela passa a ter uma duplicidade, né? De um lado, ela segue sendo uma emissora comercial e de outro, ela é uma emissora comercial ligada a um governo de uma ditadura que é o Estado Novo. E nesse processo, ela serve aos interesses desse governo, de início, né? Até 45, de unificação do país através do rádio, dentro de uma ideologia que é uma ideologia autoritária, muito comum naquela época que o mundo estava na Europa sob a influência do nazifascismo. No Brasil, embora alguns historiadores digam que o governo do Getúlio, do Estado Novo, não era bem um governo fascista, que teria mais uma influência do positivismo e tudo mais, daquele autoritarismo que já era comum no Rio Grande do Sul, nos governos do Júlio de Castilho e do Borges de Medeiros, né? Era um governo autoritário que vai usar o rádio, né? Nesse processo, a Rádio Nacional, ela acaba, por essa influência do governo, e vai continuar na redemocratização e depois com o próprio Getúlio como presidente eleito, a Rádio Nacional faz mais ou menos a função que a Rede Globo de televisão tem nos anos 70 e 80. Ela é o primeiro grande fenômeno de massa da comunicação brasileira. Se a gente pegar no final dos anos 50 algumas pesquisas que o Ibope faz, nós vamos ver que a Rádio Nacional aparece sendo escutada por ondas curtas, né? Na maioria das regiões do Brasil, se a gente pegar essa pesquisa, por exemplo, que eu tive acesso, ela mostra que a Rádio Nacional é escutada, por exemplo, em Bagé, Pelotas, cidades do interior do Rio Grande do Sul. E ela é forte, ela é uma referência para o país de como se faz rádio.
2: Luiz Arthur Ferrareto, professor responsável pelo Núcleo de Estudos de Rádio da Universidade Federal do Rio Grande do Sul, URGS, concedeu a entrevista ao Estação História.
4: No âmbito das radionovelas, a Rádio Nacional foi pioneira. Transmitiu a primeira produção entre os anos de 1941 e 43. A produção se chamava Em Busca da Felicidade.
3: Quando entra a rádio novela no Brasil, ela entra ao natural pela Rádio Nacional. A Rádio Nacional vai apresentar as principais novelas daquele período. A Rádio Nacional vai ter os principais programas humorísticos. A Rádio Nacional vai ter os principais programas de auditório, né? E isso acaba também sendo copiado, aquele modelo da Rádio Nacional, porque ela tem o que seria a internet da época, né? Em termos de transmissão, né? Ela tem ondas curtas poderosas e o governo é que autoriza o uso das ondas curtas ou não, né? De ter estações de ondas curtas, uma emissora, e com as ondas curtas ela chega a todo o país. Então isso reproduz o modelo. Na realidade, assim, ó, dá pra dizer que a Rádio Nacional é um fenômeno comercial, é um fenômeno político, porque ela transmite ali vários tipos, modelos de de comportamento vão aparecer nessas novelas, né? Vão aparecer em outros programas, né? Então ela é também um modelo comportamental. E tudo isso aí tem uma estética de rádio que estava se construindo lá nos anos 30, chega aos anos 40 e explode com a Rádio Nacional. Ela define o padrão de fazer rádio no país. E a gente, se a gente olhar, tá? Isso que eu vou falar é dado de pesquisa, não é achismo, né? Tem coisas assim, por exemplo, como é que são os enredos das novelas? Os enredos das novelas, o que não é aceito pela moral da época, pelo conservadorismo da época, a pessoa que sai daquilo que não é aceito, ela vai ser castigada. Então, uma mulher que fica grávida fora de um relacionamento, ela vira freira. Esse é o enredo de O Direito de Nascer, uma das novelas mais ouvidas da história do rádio brasileiro, se não a mais ouvida.
4: A Rádio Nacional também foi a responsável por iniciar uma etapa marcante no jornalismo ao transmitir o Repórter Esso, a partir de 1941. Esta produção ajudou a simbolizar o surgimento de um radiojornalismo com um formato mais marcado.
3: As rainhas do rádio que aparece nos programas da Rádio Nacional, né? Tem uma jogada comercial em torno de um concurso, que é o concurso da Rainha do Rádio, junto com a Revista do Rádio. Então, um programa da Rádio Nacional, que é o programa César de Alencar, defende a candidatura da Emilinha Borba. Um outro programa, que é o Manuel Barcelos, defende a candidatura da Marlene. Tem uma disputa como se fosse um fla-flu, tudo isso envolvendo uma revista que publica cupons e que o público participa através disso aí. Essa disputa também vem de modelos de pessoas, né? A Emilinha Borba é vendida como a do lar, a mulher do lar. Ela dá conselhos em uma coluna que ela escreve para a Revista do Rádio, que aparece o nome dela como autora, né? De como uma mulher pode ser uma boa esposa. Já a Marlene aparece um pouco mais como aquela mulher que, no meio mais burguês, na classe média, tá chegando ao mercado de trabalho, né? Nos anos 50, e tem um pouquinho mais de modernidade nisso. Isso também nas músicas. Então tem um padrão de comportamento que é vendido pela Rádio Nacional. Isso não sou eu que digo, né? Isso é uma pesquisa de uma professora chamada Miriam Goldfeder, num livro chamado Por Trás das Ondas da Rádio Nacional, onde ela descreve detalhadamente isso e é aceito no meio científico, no meio de quem pesquisa a história do rádio, como um trabalho que é referência.
4: Origens das informações utilizadas ao longo desta edição. Rádio Nacional, Associação Brasileira de Emissoras de Rádio e Televisão Aberte e a entrevista concedida pelo professor Luiz Arthur Ferrareto, da URGS. Edição Mário Melo, produção e reportagem Diego Brião.
1: Obrigada, Diego Brião, pelas informações. 6:53. Indústria, nova lei mira investimentos para industrializar minerais no país. Informações da Rádio 2.
5: O Brasil tem algumas das maiores reservas de minerais críticos do mundo, mas com a nova Política Nacional de Minerais Críticos e Estratégicos, quer avançar além da extração e transformar essa riqueza em indústria, tecnologia e investimentos dentro do país. A lei cria instrumentos para estimular pesquisa, financiamento, beneficiamento e transformação de recursos essenciais para setores como energia, eletrificação e tecnologia. Para a Agência Brasileira de Promoção de Exportações e Investimentos, a Apex Brasil, o novo marco também abre caminho para buscar investidores interessados em desenvolver essa cadeia no país. É o que afirma o presidente da agência, Laudemir Miller.
6: Agora, com esse marco, a Apex Brasil, que promove o Brasil lá fora, mas que traz investimentos ao Brasil, nós vamos trabalhar agora orientados, coordenados nessa política para trazer investimentos, para construir essa nova cadeia industrial aqui no Brasil, para que a gente tenha a terra rara por brasileiros aqui, junto com empresas internacionais, atraindo investimento para que a gente tenha uma mineração sustentável, mas mais do que isso, principalmente, o processamento desses minerais aqui no Brasil.
5: E potencial mineral não falta. O Brasil lidera as reservas mundiais de nióbio, ocupa o segundo lugar em terras raras e grafite e o terceiro em níquel. Só de terras raras são cerca de 21 milhões de toneladas já mapeadas. E o levantamento do subsolo ainda alcança apenas uma parte do território brasileiro. O desafio agora é fazer essa riqueza avançar pela cadeia produtiva, Helena Brandão, gerente de investimentos da Apex Brasil, explica o que se busca com os novos projetos.
7: Bom, a agenda de atração de investimentos continua super forte, agora com um pacote de incentivos do governo para atrair mais investimento, mais inovação, mais tecnologia. Porque o grande objetivo da política é fazer com que o Brasil deixe de ser um país exportador de commodities e traga a inovação, a indústria, a tecnologia aqui para o país.
5: A nova política também criou um fundo garantidor com participação da União de até 2 bilhões de reais. A Apex Brasil pretende ampliar a aproximação com empresas, governos e instituições estrangeiras para atrair capital e desenvolver no país etapas de maior valor agregado dessa indústria. Agência Rádio Web, produção e reportagem, Décio Caramigo.
0: Obrigado, Décio Caramigo, aí pelas informações. Vamos com mais notícia para vocês. A Denise Coelho, ela diz que pesquisa desenvolve bota para recuperação muscular e reabilitação. Vamos ver essa notícia aí com ela agora.
8: Pesquisadores brasileiros criaram uma bota especial para auxiliar na recuperação muscular e na reabilitação de pacientes. A tecnologia combina duas técnicas, a compressão pneumática com estímulos mecânicos, uma espécie de massagem, o que favorece a circulação sanguínea e linfática. A outra é o laser terapêutico, utilizado para estimular a regeneração dos tecidos, reduzir inflamações e aliviar dores. Entre as possibilidades estudadas estão o uso do equipamento antes e depois de cirurgias e em tratamentos relacionados à retenção de líquidos, linfedema e lipedema. A tecnologia também está sendo considerada para pacientes com doenças crônicas e que provocam rigidez muscular, como diabetes, artrose, artrite, Parkinson, esclerose múltipla e algumas miopatias inflamatórias. Quem dá mais detalhes é o físico, pesquisador e professor universitário Vanderlei Bagnato.
9: A composição do movimento mecânico juntamente com a fotobiomodulação, que a gente chama, é capaz de promover um benefício muito mais rápido, muito mais duradouro e muito mais intenso. Então, ela funciona combinando o efeito mecânico, que normalmente já é estimulador, com o efeito fotoestimulador dos elementos emissores de luz que estão acoplado à bota. Isso tem um ganho acima de 100% no desempenho do exercício com essas botas de compressão e descompressão.
8: Entre os pacientes que podem ser beneficiados com essa associação estão também pessoas acamadas, em UTIs ou com dificuldades de locomoção, como idosos, já que a falta de movimentação pode causar necrose e outras complicações. Outra aplicação possível é na recuperação de atletas.
9: Atletas de alta performance, atletas de alto desempenho, eles treinam tanto que eles acabam tendo até problemas vasculares, problemas musculares, problemas de cartilagem. Nesse caso, a bota tem um empenho muito grande. Então, doenças degenerativas, doenças associadas à idade, pessoas que estão incapacitadas em fazer exercício podem ter um benefício muito grande.
8: A novidade é resultado de uma parceria público-privada. O desenvolvimento do produto teve o apoio da Empresa Brasileira de Pesquisa e Inovação Industrial, a Embrapi, organização social vinculada ao Ministério da Ciência, Tecnologia e Inovação. Além dos pesquisadores, o projeto teve a participação de uma empresa especializada na fabricação de equipamentos para uso na área da saúde e estética e de uma clínica de fisioterapia. As empresas já solicitaram a patente da tecnologia. Agência Rádio Web, produção e reportagem, Denise Coelho.
1: Obrigada, Denise, pelas informações. Finalizando, inclusive, Padilha, a Hora da Corneta, primeira edição desse 1º de outubro. Um mês cheio, inclusive, de oportunidades, né, Padilha?
0: É verdade. Deus ajude que esse mês de outubro venha com muita prosperidade, oportunidade, muita paz, amizades, alegria.
1: Saúde.
0: Quem tá solteiro, arrume um amor.
1: É verdade, né, Padilha?
0: É verdade. Tem uns que estão solteiros, outros que estão solteiras, e assim segue a vida.
1: E, gente, quem tá tristinha, ó, é recomeço. Primeiro de outubro aí, que seja de recomeço pra você, que você olhe mais pra si, cuide de você e que logo chega alguém bem legal, não é verdade?
0: É verdade.
1: Até amanhã, então,
0: até
1: gente.
0: Até amanhã. Valeu, Cris. E agora vamos pra previsão do tempo, antes de nós começarmos aí a hora da do Alma Campeira, tá certo, gente? Valeu!
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0: Ronaldo Coutinho do Prado, boa noite, Ronaldo. Fala pra nós aí da previsão do tempo.
11: Boa noite. É, o tempo vai melhorando gradativamente. A temperatura hoje não passou muito aí de 17, 19 graus, fresquinho, um pouco de vento. Amanhã o tempo é bom, entre nebulosidade e bastante sol, frio. Tem condição de geada, pode ter negativo nas baixadas ou próximo de zero. E à tarde fica na faixa ou acima dos 20 graus. Mantém a tendência de tempo bom também no sábado, com chance pequena de chuva, talvez mais à noite. Mantém chuva, trovada, período de melhora no domingo. É provável que de tarde a condição de chuva seja menor, mas não está livre, não. É uma eleição em que vai ter hora de guarda-chuva, hora sem guarda-chuva. E a temperatura permanece amena. Mantém também algum vento forte, principalmente na madrugada. Mantém a perspectiva de tempo mais para chuva e períodos de melhora na segunda, terça e quarta. Não é ruim o tempo todo, mas atrapalha para quem quer fazer alguma coisa bem feita em relação ao tratamento. Chuva, trovada e períodos de melhora. Da Climatera, Ronaldo Coutinho.
0: Olha, Ronaldo, obrigado pelas informações do tempo, amigo. Vamos pro Alma Campeira, gente.
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1: Boa noite, Indiada Macanuda, amigos, amigas, gaudérios e gaudérias de todas as querências. Boa noite, minha gente campeira. Chegando a quinta-feira no coração do Rincão, com a voz do campo entrando pela Rádio Nevasca. É, e uma bem campeira trazendo a tradição, certo? Aqui é Rádio Nevasca e quem chega é o Padilhão para prosear com a gauchada e alegrar esse nosso chão. E vamos com os monarcas. Rio Grande Antigo, Michel Teló, Barquinho, Luiz Marenco no Compasso do Meu Mundo e Fogo de Chão, Tropeiro Velho, tchê.

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2: Olha, certo, agora são 7h24. 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

0: Buenas, buenas noites, Gaudérios e Gaudérias. A noite vem chegando serena e o mate já tá cevado no galpão. Tem saudade, música e verso crioulo pra aquecer a alma do nosso peão. No balanço de uma vaneira campeira, a nevasca vai levando a tradição. É, minha gente, buena, de rádio ligado com a gente também, é o povo do painel, rapaz, é o Mauro. Um abraço, Mauro, ele assim toca qualquer uma do Joca Martins. Vou mandar pra ti essa aqui, ó, com almas iguais, tá bueno? O Jefferson Costa, filho do Tuaroldo, rapaz. Ô, Tuaroldo, como é que tá, meu amigão? Tá bom? Aí que eu me refiro, né? Tá mandando um abraço lá pro tio Ruja, Tuaroldo. E a marca é Mocinho Aventureiro, e já tá aqui no brete a tua marca. Já tá no brete a tua marca pro Tuaroldo aí, Mocinho Aventureiro. Aí que eu me refiro. Isso é bom demais, né, Padilhão? Isso é bom demais. Chegando um áudio aqui também do Guilherme Lisboa, Milado Bu Jesus, homem.
1: Buenas, meu amigo Padilhão. Como é que tá, o amigo? Aqui é o Guilherme Lisboa, aqui do Tembezinho do Bom Jesus. Vai pedir uma marca baguala aí. O Pedro Pampa, do Tio Mano Lima. Oferecer pra o pessoal da vizinhança aí. O meu amigo Elvis, da Fazenda das Três Maria, Giovanni Souza, Marlo Fontana, minha senhora. E o meu guri velho que tá ainda dando uma pegada na roçadeira. Daqui a pouco acho que ele ceboleia pro rancho, né? Porque já tá ficando frio. Tá bom, Padilhão, um abraço.
0: Valeu, Chebagual. 7h20.

0: Asque marca Bagual, agora são 7h39, vamos para o intervalo comercial e depois seguimos com mais música Gaudéria pros amigos, tá bueno?
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21: Olha a hora, olha a hora, olha a hora certa. Agora são 7h44 da noite em Jada. A rádio do povo do Brasil. É, meu povo bueno. A voz da comunidade, assim segue a volteada. Olha a hora, agora são 7h45 da noite. Você tá ligado no programa Sucanta pela Prefixo 104,1. No campo vem a voz do campeiro, da serra vem o vento a soprar. E o nosso povo firme na escuta não deixa a tradição se apagar. É fandango, é cultura, é amizade, é a nossa tradição que vive no ar. Joarélio Chaves, como é que tá a lida?
0: Meu amigo Padilhão, como é que tá a lida?
21: Boa.
0: O Padilhão, a pedida agora é o... É o rancho de beira de estrada, meu amigo. Só pra não dar barda. Uma boa noite.
21: Um abraço, aí pro grande amigo. Aí tio Aurélio pediu aí rancho de beira de estrada, rapaz. É isso aí, música especial de primeira aí com os serranos. É isso aí. Vamos que vamos dele que dele. Deixa eu ver como é que tá a lida por aqui também. Aí meu amigo Paulinho Lima lá em Floripa. Como é que tá, Paulinho? Tá bom, amigo? Um abraço. Chegando aqui também do Jorge Paulo Ribeiro, rapaz. Como é que tá, Jorgeão? Tá bom, amigo? Especial de primeira, che.
18: Buenas, buenas, buenas, meu amigo, velho. Tudo bom, meu amigo Padilha? Em casa, já descansando, esperando a nega velha preparar a boia da noite. Mateando uma cuia de amargo. Padilhão, manda uma valsa bem apaixonada pra minha prenda amada. Qualquer uma bem apaixonada tá louco de bom pra noitada. Um abraço, gurinho, quebra-costela bem chinchado.
21: Valeu, Che Jorge Paulo Ribeiro, deixa que nós atracamos, deixa pra nós que somos canhoto, tá certo, meu amigo velho? Vamos iniciar o bloco com Cordione Porca Véia, Canção Gaúcha, tchê.

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1: Ronaldo Coutinho do Prado, boa noite, Ronaldo. Fala pra nós aí da previsão do tempo, amigão. Isso aí, vamos ver como é que tá esse tempo pra nós.
2: Boa noite. É, o tempo vai melhorando gradativamente. A temperatura hoje não passou muito aí de 17, 19 graus, fresquinho, um pouco de vento. Amanhã o tempo é bom, entre nebulosidade e bastante sol, frio. Tem condição de geada, pode ter negativo nas baixadas ou próximo de zero. E à tarde fica na faixa ou acima dos 20 graus. Mantém a tendência de tempo bom também no sábado, com chance pequena de chuva, talvez mais à noite. Mantém chuva, trovada, período de melhora no domingo. É provável que de tarde a condição de chuva seja menor, mas não está livre, não. É uma eleição em que vai ter hora de guarda-chuva, hora sem guarda-chuva. E a temperatura permanece amena. Mantém também algum vento forte, principalmente na madrugada. Mantém a perspectiva de tempo mais para chuva e períodos de melhora na segunda, terça e quarta. Não é ruim o tempo todo, mas atrapalha para quem quer fazer alguma coisa bem feita em relação ao tratamento. Chuva, trovada e períodos de melhora. Da Climatera, Ronaldo Coutinho.
1: Obrigado, Ronaldo, pelas informações do tempo. Vamos que vamos.

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1: Olha a hora, olha a hora, olha a hora certa. 8:03, ajeite o teu horário pelo meu horário aí, minha gente. 8:03. 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A rádio dos melhores ouvintes. Tchê, Baguales. Buenas, buenas, buenas noites, amigos e amigas, gaudérios e gaudérias de todas as querências. É, do campo vem a voz do campeiro, né, gente? Buena. Como eu tinha falado pra vocês, porque quem tá na lida tá no rancho, quem tá na lida tá no rancho, né, Padilhão? Quem tá na estrada ou junto ao fogão, receba um abraço bem campeiro deste programa feito de coração, porque onde existe uma rádio ligada, também pulsa a alma do gauchão. É o Indiada, como é que estão por aí na pegada especial de primeira? É valsa pra ti, o nome da marca é tio aí, tio meu grande amigo velho Taura, rapaz, o tio Celso, tá bom, parceiro velho? É isso aí, deixa eu ver como é que tá a lida por aqui também, meu amigo Marlon. Alô, Marlon, como é que tu tá? Tá bom, especial de primeira, che, vamos atracando a Nomás. Ô Maurão, eu não tenho cujoca, mas eu tenho ela com Chiquito e Bordonei, tá bom? Já vou atracar com Chiquito e Bordonei pra ti, ela, tá certo, amigo velho? Ô Giorvane também, o Julinho, né? Então lá no Boqueirão, pedir a marca Esses Loucos Livres da Serra. E já tá embretada essa marca velha baguala, barbaridade. Ronaldo Velho, mas fazia horas que não mandava uma mensagem, né, Ronaldo? Barbaridade. Ô Padilha, nego Betão aqui pra nós da Fazenda Rincão Cumprido, homem. Ronaldo, Helena, Núbia, Rogério, a Luísa e também o Toninho. Um abraço pra vocês aí. E já tá embretada essa marca buerana. Gente, 8:05, é nós, vamos que vamos. Dele que dele, Bandeira Maragata a todos vocês aí. Eu não...

Marca Baguala, né? Agora são 8h13, gente. Fique por aí que tem muita coisa boa por diante, hein? Tem mais uma tropilha de marca gaúcha por diante pra vocês ouvirem. É, bem destapada, campo afora, mas que coisa boa.

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7: Olha a hora, olha a hora, olha a hora certa, agora são 8h26 da noite. 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Buenas noites, amigos e amigas gaudérios e gaudérias de todas as querências. Quero mandar um abraço pro Moisés e também aqui o tio Tote aqui da Farmácia Verde, rapaz. Um abraço, Moisés, um abraço, tio Tote. Hoje não fui aí comprar o energético. Quem tá na lida, quem tá no rancho, quem tá na estrada, junto ao fogão, receba um abraço bem campeiro do Padilhão e deste programa feito de coração, porque onde existe um rádio ligado, também pulsa a alma do peão, né? Então aumenta o volume do parceiro, aumenta o volume do rádio, que a noite ainda tem muito pra dar, tem música buena, verso fandangueiro, tem história bonita pra gente contar no compasso da nossa querência. Uma campeira continua no ar e vai continuando no ar, né? Padilhão, vamos que vamos, dele que dele, o CP, rapaz, tá de rádio ligado com a gente, meu. Ô CP, como é que tá, homem especial, rapaz, como é que tá ali, da?
8: Mande uma música aí. Mande uma música pro Weber Vicente, aqui em Bom Jesus, que daquela lá, Andeiro.
7: Ah, Zé Taura, não, né? Já vou mandar, é Andejo, Andejo do Carquinho.

tempo, manda mensagem 99117-8488. Nós temos aqui então o Andejo do Grupo Carqueja, nós temos aqui Oswaldir e Carlos Magrão, Lago Verde Azul, e para arrematar o tirão do bloco, aquela do Vormir Martins, de Campeira Cantador. Bueno, vamos deixar que vá, mandei a maragata para vocês.

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2: Olha a hora, olha a hora, olha a hora certa. Agora são 8h44, gente. Buenacha! Validade. A rádio mais ouvida, tanto aqui como aí. Vá, vamos que vamos, né, Padilhão? Buenas, boa noite, amigos. Abrimos as cancelas da última invernada musical do programa Alma Campeira dessa noite grungueira. E a noite vai seguindo seu rumo, né? Mas fica a lembrança dessa linda canção. Obrigado, gauchada amiga, por mais uma noite de tradição com Padilhão no Alma Campeira da Rádio Nevasca. Aqui se despede uma música bem taura com o Padilhão, né, tchê? A voz do homem do campo e da comunidade, levando a tradição gaúcha direto pro coração. Lucas, meu amigo Luquinhas, como é que tá? É Lucas Santos de Bom Jesus, CT Luiz Gabriel Camargo de Castro. Aqui de Bom Jesus, pedimos a marca lidando neste rincão. Já tá aqui a marca lidando esse rincão. Na sequência nós temos Pras Gauchadas com Marcelo Ramos e Última Lembrança com Joca Martins. E tem mais música aí, certo? Um abraço, povo bueno.

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0: 8h59.
1: As barbaridades, né, minha gente? É isso aí, 8h59. E você foi já aí o programa Alma Campeira dessa noite, véia louca de especial de primeira, né, Padilhão? Barbaridade. Benção, minha mãezinha do meu coração. Benção, meu paizinho do meu coração. Te amo muito, minha mãe. Te amo muito, meu pai. Um abraço, um queijo, uma melancia, uma gelada de brinde a todos vocês. Vocês fiquem com Deus, que eu vou com Ele.
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1: Fique aí com a voz do Brasil, gente.
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0: 9h.
3: Está no ar a Voz do Brasil. As notícias do governo federal que movimentaram o país no dia de hoje.
4: Olá, boa noite.
5: Boa noite para você que nos acompanha em todo o país.
4: Quinta-feira, 1º de outubro de 2026.
5: Vamos aos destaques do dia.
4: Microempreendedores individuais têm novas opções para organizar as contas.
5: A partir de hoje, MEIs com débitos de até 5 salários mínimos podem renegociar dívidas fiscais.
4: E foi prorrogado prazo para aqueles com dívidas de até R$20 mil junto à União. Gabriela Noronha.
6: Nesse caso, podem ser abatidos todos os valores de juros, multas e encargos.
5: Mulheres vítimas de violência doméstica terão direito a afastamento remunerado de até 6 meses. Luana Karen.
7: Parecer da Advocacia Geral da União garante a mulheres vítimas de violência doméstica o afastamento remunerado por até 6 meses, desde que determinado pela Justiça como medida protetiva.
4: Já estão valendo as novas regras para doação de sangue.
5: Prazos para doar após a realização de micropigmentação, tatuagem ou piercing mudaram.
4: E pessoas com 70 anos que estejam saudáveis agora também podem continuar a fazer doação.
5: Vamos saber mais sobre essas novidades em entrevista com Luciana Carlos, do Ministério da Saúde.
8: Essa alteração não vai significar mais risco, nem para os jogadores, nem para os pacientes. Então a gente passa a ter pessoas que antes eram inaptas, agora podendo fazer a doação.
4: Hoje, na apresentação da Voz do Brasil, eu, Mariana Jungmann e Luciano Seixas.
5: E acompanhe a gente ao vivo, acesse radiogov.ebc.com.br ou o canal Gov na sua TV aberta.
4: Prorrogado o prazo para microempreendedores aderirem ao programa de renegociação de dívidas.
5: Agora, quem tem até R$20 mil na dívida ativa da União pode renegociar até 29 de janeiro do ano que vem.
4: Também foi lançada uma nova modalidade específica para quem tem débitos de até R$8 mil.
6: Microempreendedores individuais podem negociar a partir desta quinta-feira dívidas fiscais com o governo federal de até 5 salários mínimos, ou seja, R$8.105. É uma nova modalidade do Desenrola, o Desenrola MEI Pequeno Valor. Quem aderir paga uma entrada correspondente a 5% da dívida sem desconto. O valor restante tem desconto de 50% e pode ser pago em até 55 parcelas mensais. Mariana Correia, coordenadora geral da Dívida Ativa da União e do Fundo de Garantia.